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1: Olá, boa noite.
2: Uma boa noite para você que nos acompanha em todo o país.
1: Quinta-feira, 30 de abril de 2026.
2: Vamos ao destaque do dia, apoio aos caminhoneiros.
1: Move Brasil é ampliado. Agora são 21 bilhões de reais para financiar a compra de caminhões e ônibus.
2: O programa garante juros mais baixos e prazo mais longo para pagar o empréstimo.
1: O presidente Lula diz que o governo quer fortalecer os transportadores autônomos de carga. Você vai ouvir também emprego.
2: Taxa de desocupação é a menor da história nos primeiros 3 meses do ano, segundo o IBGE.
1: Rendimento médio dos trabalhadores chegou a novo valor recorde. Luana Karen.
3: A massa de rendimento real, que é a soma das remunerações dos trabalhadores do país, também bateu recorde, chegando a quase 375 bilhões de reais.
2: E ainda tem início de distribuição de 3.300 novos veículos para o SUS.
1: São vans, micro-ônibus e ambulâncias que vão fazer deslocamento de pacientes que vivem longe dos serviços de saúde.
2: Um investimento de 1 bilhão e 400 milhões de reais do novo PAC.
1: Hoje, na apresentação da Voz do Brasil, eu, Luciana Vasconcelos e Nazi Brum.
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1: Mais de 21 bilhões de reais para renovar a frota de caminhões e ônibus no Brasil.
2: O governo apresentou hoje a nova versão do Move Brasil, que dobrou os recursos para financiamento e melhorou as condições de pagamento.
1: A ideia é garantir acesso não apenas a empresas, mas que todo autônomo consiga investir no seu veículo novo e mais sustentável.
4: Além de caminhões, a nova etapa do programa Move Brasil vai incluir o financiamento de ônibus, micro-ônibus e implementos rodoviários como reboques e carrocerias. Serão 21 bilhões e 200 milhões de reais para modernizar a frota brasileira, aumentar a segurança nas estradas e reduzir a emissão de poluentes, como explica o ministro do Desenvolvimento, Indústria, Comércio e Serviços, Márcio Elias Rosa.
5: Uma frota velha, nós sabemos, custa caro para o trabalhador, custa caro para o meio ambiente, porque compromete a sustentabilidade, custa caro para a economia, e o presidente Lula quer romper esse ciclo. Com o Move Brasil 2, nós damos um passo ainda mais largo, seguindo essa rota definida desde o final do ano passado.
4: A primeira fase do programa foi lançada em janeiro deste ano e em menos de 4 meses resultou em mais de 8 mil operações de compras de caminhões em todo o país. Nesta nova versão, além de dobrar os recursos, o governo dará um olhar especial aos autônomos. Lula pediu que os bancos facilitem o acesso deles ao crédito.
6: O que nós percebemos no Move 1 é que atendeu com muito mais precisão e muito mais rapidez, porque eles tinham mais recursos, as entregadoras. Os autônomos foi muito pouco. Então eu queria que o Banco do Brasil, a Caixa e o BNDES olhassem com muito carinho. Vamos ver se a gente consegue dar um exemplo de que uma vez na vida os mais pobres são tratados como os outros mais ricos.
4: Além dos juros mais baixos, desta vez o prazo máximo para pagamento será de até 10 anos. Antes, eram 5 anos. E a carência para pagamento deve passar de 6 para 12 meses, com foco no acesso dos autônomos. Além disso, eles terão 2 bilhões de reais do crédito total reservados para eles. O valor máximo financiável por beneficiário será de até 50 milhões de reais. O presidente da Associação Nacional dos Fabricantes de Veículos Automotores, Anfávia, Igor Calvé, destacou o impacto da medida no mercado de trabalho.
7: No final do ano passado, quando esse programa Parte 1 foi instituída, nós tínhamos perdido 700 empregos só nas montadoras. Quando isso foi anunciado, nós voltamos a produzir, recuperamos esses 700 empregos e garantimos esses empregos. A continuidade desse programa permite a continuidade e a preservação desses empregos.
4: Segundo a MP, será incentivada a aquisição de veículos com menor consumo de combustíveis e menores emissões, garantindo mais sustentabilidade ao transporte brasileiro. E os recursos só poderão ser usados na aquisição de veículos de fabricação nacional. Reportagem Graziele Bezerra.
1: O Brasil registrou a menor taxa de desocupação da história para o primeiro trimestre do ano, encerrado em março.
2: É o que mostram os dados da PNAD Contínua, divulgada hoje pelo IBGE.
1: A pesquisa também trouxe que o rendimento médio e a soma das remunerações dos trabalhadores bateram um novo recorde.
8: Depois de 8 meses desempregada, Maria Vitória Teles de Araújo conseguiu em março uma vaga como vendedora em um shopping de Brasília. Com o dinheiro, ela ajuda a mãe a pagar as contas em casa.
9: Mandou uma quantia ali para ajudar tanto no aluguel, que eu moro em aluguel, né? Tanto na luz, água, internet, o que tiver ali ao meu alcance, vou estar ajudando.
8: Mas ainda há 6 milhões e 600 mil pessoas que estão à procura de um emprego no Brasil. O número é medido pela taxa de desocupação, que ficou em 6,1% no primeiro trimestre de 2026. É a menor taxa registrada para um trimestre encerrado em março, desde o início da série histórica da PNAD Contínua do IBGE, iniciada em 2012. A população desocupada recuou 13% no ano, mas quando comparado ao trimestre encerrado em dezembro de 2025, o índice cresceu 1 ponto percentual. A coordenadora da Pesquisa Nacional por Amostra de Domicílios Contínua, Adriana Beringui, destacou que o resultado é parte de um movimento de encerramento de contratos temporários de fim de ano e foi impactado, sobretudo, por ocupações informais.
10: Foi relacionado à perda, né, de trabalhadores no comércio, no segmento de educação e saúde do setor público, principalmente devido aos contratos temporários, principalmente entre os empregados sem carteira assinada e trabalhadores por conta própria sem CNPJ. Então, trabalhadores informais.
8: O rendimento real de todos os trabalhos bateu recorde, somando R$ 3.722, um crescimento de 1,6% no trimestre e 5,5% no ano. E a massa de rendimento real, que é a soma das remunerações dos trabalhadores do país, também bateu recorde, chegando a quase R$ 375 bilhões de reais, um aumento de mais de 7% no ano. Reportagem Luana Karen.
2: Amanhã, no Dia do Trabalhador, o tema das condições de trabalho ganha ainda mais peso.
1: E esse assunto é tratado como prioridade pelo governo do Brasil. Acompanhe na reportagem.
11: Aos 25 anos, o Ítalo Neri trabalha como atendente em Brasília. Ele conta que começou no emprego em outubro do ano passado e é a primeira vez que cumpre uma jornada de trabalho com 2 dias de descanso.
12: Agora eu consigo pelo menos ter um dia para resolver as minhas coisas e ter um dia para descansar.
11: Apesar dos benefícios, hoje a escala 5x2 não é uma realidade comum no Brasil. Segundo o governo federal, cerca de 14 milhões de pessoas estão ainda na escala 6x1 e tem apenas um dia de descanso na semana. Para dar mais dignidade ao empregado, uma das prioridades do governo é reduzir a escala, sem reduzir o salário. Em proposta enviada ao Congresso Nacional, o limite da jornada semanal cai de 44 para 40 horas e são garantidos 2 dias de descanso remunerados. Durante o programa, Bom Dia Ministro, Luiz Marinho, do Trabalho e Emprego, afirmou que a medida reflete de forma positiva na economia do país.
13: Isso seguramente levaria a um processo de melhoria do ambiente de trabalho, evitando doenças, evitando faltas no trabalho, porque isso derruba a produtividade da economia brasileira. Prova que muitas empresas tomam iniciativa mesmo antes do Congresso avaliar e tomar essa decisão, e a experiência é exitosa.
11: E a defesa do ministro é comprovada na prática pela Carolina Celidônio. Ela é dona do Pizza Bar, onde o Ítalo Neri trabalha, e lá todos os funcionários cumprem jornada 5x2.
14: Eu, como empresária, acredito que essa coisa de você espremer o funcionário até a última gota de suor é uma forma muito arcaica de você empreender, né? Eu acho que a gente tem que entender que o funcionário, ele tem uma individualidade, ele tem a família, ele tem a vida dele. Então, quanto mais você valorizar ele nesse lugar e quanto mais você conseguir dar um descanso para ele, mais ele vai te trazer retorno.
11: Em outra frente, o governo federal também tem adotado medidas para melhorar as condições de trabalho de motoristas e entregadores por aplicativo. Entre elas, está a determinação que obriga as plataformas a informar ao consumidor qual parte do valor fica com o aplicativo e qual parte é destinada ao trabalhador. Além disso, o governo anunciou a instalação de 100 pontos de apoio em capitais e cidades de regiões metropolitanas para o descanso dos motoristas. Motoboy há mais de 20 anos e liderança do movimento dos trabalhadores sem direito, Júnior Freitas, explica que as alterações respondem a demandas do setor.
15: O motoboy tem a moto, ele que paga o plano de internet, ele que coloca a gasolina, sai tudo do bolso dele. Não é justo que a empresa acabe ganhando mais do que o próprio entregador. Então essa medida foi uma medida importantíssima do governo. O governo fez uma medida acertada.
11: O governo federal também tem implementado ações focadas na valorização do salário mínimo e na fiscalização e transparência salarial entre homens e mulheres. A Lei da Igualdade Salarial, sancionada em 2023, alterou a consolidação das leis do trabalho, a CLT, proibindo distinção de sexo, nacionalidade ou idade. A norma estabelece a obrigatoriedade de divulgação de informações salariais por empresas com mais de 100 empregados. Reportagem Gabriela Noronha.
2: Fortalecer a autonomia feminina e aumentar a geração de renda e de oportunidades para jovens.
1: Para isso, o BNDES, o Banco Nacional de Desenvolvimento Econômico e Social, vai destinar 80 milhões de reais a projeto de apoio a mulheres empreendedoras e iniciativas da economia do cuidado em favelas e comunidades urbanas.
2: Vamos saber mais na reportagem a seguir.
16: Está aberta até o dia 12 de junho a chamada pública de projetos BNDES Periferias Mulheres, promovida pelo Banco Nacional de Desenvolvimento Econômico e Social. A iniciativa vai destinar um total de até 80 milhões de reais para apoiar mulheres empreendedoras e ações da economia do cuidado em favelas e comunidades urbanas. A chamada de projetos é voltada exclusivamente para mulheres e está estruturada em duas frentes: BNDES Periferias Empreendedoras e BNDES Periferias Economia do Cuidado. As duas modalidades têm como objetivo apoiar projetos que promovam geração de renda, fortalecimento de negócios locais, inclusão produtiva e redes de cuidado nos territórios periféricos. Podem apresentar propostas pessoas jurídicas de direito privado sem fins lucrativos. Os projetos também podem ser apresentados por duas ou mais organizações que atuem em parceria no mesmo território. A diretora socioambiental do BNDES, Tereza Campelo, dá exemplos de projetos que poderão ser apoiados pela iniciativa.
17: Projetos voltados para empreendedorismo, então vale educação financeira, mentoria e capital semente, que é aquele valor que você dá para a instituição, para que muitas vezes ela precisa daquele gás inicial, precisa comprar um equipamento, precisa melhorar a sua gestão, precisa de um recurso para poder estar tendo esse reforço inicial. E o projeto que é a grande inovação nossa, que é Periferias Economia do Cuidado, isso para nós é uma grande novidade, poder apoiar negócios periféricos, coletivos ou individuais, que gerem trabalho e renda ao prestar serviço para pessoas que precisam de cuidados.
16: Mais informações sobre a chamada pública de projetos BNDES Periferias Mulheres estão disponíveis no site bnds.gov.br/BNDES Periferias. Reportagem André de Barros Lima.
1: oportunidades de trabalho e renda para os MEIs, os microempreendedores individuais.
2: A plataforma Contrata Mais Brasil ampliou de 47 para 107 o número de atividades que integram as categorias de serviços disponíveis.
1: A ferramenta é um lugar onde o governo contrata os serviços de pequenos negócios.
2: Podem participar profissionais como mecânicos, instaladores de rede de computadores, costureiros, borracheiros e quem trabalhe com manutenção predial.
1: Desde a sua criação, há pouco mais de um ano, o Contrata Mais Brasil já movimentou mais de 20 milhões de reais em recursos públicos, com mais de 6.500 oportunidades geradas em serviços.
2: Estados e municípios de todo o país começam a receber 3.300 veículos para atendimento de saúde.
1: São vans, micro-ônibus e ambulâncias para deslocamentos de mais de 50 quilômetros.
2: A iniciativa parte do Agora Tem Especialistas, Caminhos da Saúde, e tem como objetivo ampliar o acesso da população a consultas, exames e cirurgias e a continuidade de tratamentos contra o câncer e hemodiálise.
1: É a primeira vez que o Ministério da Saúde compra e oferta esse tipo de transporte diretamente a estados e municípios.
2: O investimento na compra dos veículos faz parte do novo PAC, o Programa de Aceleração do Crescimento, e soma R$1,4 bilhão.
1: Hoje, em Minas Gerais, o ministro da Saúde, Alexandre Padilha, entregou 47 veículos.
18: É um equipamento novo no SUS, que tem um papel muito importante, que garantiu o transporte dos pacientes, que muitas vezes têm que sair da sua cidade para ir fazer um tratamento de radioterapia, hemodiálise, acompanhar uma cirurgia. Passar até agora, pelo Agora Tem Especialistas Caminhos da Saúde, uma estrutura digna para fazer esse transporte.
2: O Ministério da Saúde também entregou ao Estado Mineiro 68 novas ambulâncias do SAMU e 29 unidades odontológicas móveis.
1: A vacina contra a influenza está disponível gratuitamente no SUS para os públicos prioritários.
2: Entre eles, idosos, gestantes e crianças.
1: A campanha segue até 30 de maio nas regiões Nordeste, Centro-Oeste, Sul e Sudeste.
2: É só procurar o posto de saúde mais próximo para se proteger.
19: A circulação do vírus da gripe começou mais cedo neste ano e o Ministério da Saúde reforça a importância da vacinação, principalmente para crianças, gestantes e idosos, grupos com maior risco de complicações. A vacina contra a influenza está disponível gratuitamente no SUS para os públicos prioritários. A campanha segue até 30 de maio nas regiões Nordeste, Centro-Oeste, Sul e Sudeste. Na região Norte, a vacinação ocorre no segundo semestre. O Ministério também alerta as gestantes sobre a proteção dos

0: Debates tradicionais.
1: Continua até o 25 de maio, mês de vacinação dos povos indígenas em todo o país.
0: A mobilização deve ampliar a cobertura vacinal em mais de 600 territórios e casas de saúde indígena.
1: A meta é aplicar mais de 80 mil doses e reduzir mortalidade, principalmente de crianças, gestantes e idosos.
2: Sabine Elias, da etnia Tizoró Chavante, veio do Mato Grosso para participar das ações na Casa de Saúde Indígena em Brasília. Aos 65 anos, Sabine acredita que a imunização é importante não só para ele, mas para todos da sua comunidade. E por isso, ele fez questão de colocar a caderneta de vacinação em dia.
3: Isso é muito importante para nós, essa área que é, protege essa vacina a nós todos. Todos nós precisamos.
2: Coordenada pela Secretaria de Saúde Indígena, a campanha reforça a proteção contra doenças imunológicas em comunidades tradicionais. Durante as ações, são disponibilizados todos os imunizantes disponíveis no calendário nacional de vacinação do Ministério da Saúde. A meta é atingir mais de 90% da população indígena em todo o país, como explica Putira Sacuena, secretária adjunta de Saúde Indígena do Ministério da Saúde.
4: Então, para nós isso é muito importante, é prioritário a questão da vacina em todos os territórios indígenas.
2: Para atingir as metas da campanha desse ano, o planejamento é primordial. Segundo Idjaro Sompré, diretor de atenção primária à saúde indígena, a campanha intensifica a vacinação nos 73 polos base e mais de 600 aldeias.
5: Estão sendo levadas mais de 20 vacinas, então todo o calendário vacinal está sendo coberto e as nossas equipes estão capilarizando, então a gente está aumentando a nossa capacidade logística e orçamentária para conseguir aumentar essa cobertura vacinal nos territórios com qualidade.
2: O mês de vacinação dos povos indígenas segue até 25 de maio. No ano passado, 70 mil doses foram aplicadas em mais de 50 mil indígenas em todo o país. Este ano, a expectativa do Ministério da Saúde é atingir mais de 90% de imunizados e aplicar mais de 80 mil doses de vacina. Reportagem Edinaldo Júnior.
0: O avanço do crime organizado sobre empresas e negócios formais tem levado o setor privado a reforçar mecanismos de prevenção.
1: Um guia inédito lançado hoje reúne orientações para ajudar companhias a reduzir riscos ligados à infiltração de organizações criminosas na economia formal.
0: O guia foi elaborado pela Câmara de Comércio Internacional Brasil e pela Controladoria Geral da União.
6: O guia é direcionado para grandes e médias empresas e também para pequenos fornecedores. O objetivo é conter a infiltração do crime organizado nas empresas, como explica Gabriela Dorliac, diretora da Câmara de Comércio Internacional Brasil.
7: É uma contribuição da CC para criar melhores práticas, para fortalecer as políticas de compliance que as empresas já desenvolvem dentro das suas operações, mas como o crime organizado traz novos riscos e como começar a detectá-los e a mitigá-los.
6: Entre as recomendações do guia estão o reforço no controle de fornecedores, clientes e parceiros comerciais. Recomenda atenção para mudanças frequentes de sócios, preços muito abaixo do mercado e pedidos de pagamento em contas de terceiros. O documento também orienta a identificação do beneficiário final das transações e a verificação da origem dos recursos. Para o secretário de Integridade Privada da Controladoria Geral da União, Marcelo Pontes, as empresas precisam ter atenção e sistemas de investigação aprimorados para evitar a infiltração do crime organizado nos negócios.
8: Hoje, o principal comando que a gente dá e orientação às empresas é: conheça com quem você está se relacionando. Mais do que um checklist, faça um due diligence, uma devida diligência investigativa em relação aos seus parceiros.
6: O guia traz ainda informações de prevenção à lavagem de dinheiro, corrupção e ataques cibernéticos. Com locução de Natália Koslick, reportagem Dima Soldi.
0: O Brasil deu mais um passo no reforço da segurança no mar.
1: Foi lançado essa semana no Rio de Janeiro o navio patrulha Mangaratiba, uma embarcação da Marinha que vai atuar na proteção das águas brasileiras.
9: Na prática, o Mangaratiba será usado em missões que impactam diretamente a população. Fiscalização do litoral, operações de busca e salvamento e proteção de estruturas estratégicas, como plataformas de petróleo e gás. O navio tem capacidade para até 51 militares e pode percorrer cerca de 5 mil quilômetros sem precisar reabastecer, o que amplia a presença do Brasil em áreas marítimas distantes da costa. Segundo o ministro da Defesa, José Múcio Monteiro, o novo navio representa avanço tecnológico tecnológico e fortalecimento da indústria nacional.
10: Essa cerimônia de lançamento do navio Patrulha Mangaratiba representa

0: representa mais um degrau nesse rumo de modernização do poder naval brasileiro, com um relevante emprego em áreas de imenso desafio, como os nossos rios interiores, no atendimento de segurança e apoio às comunidades difusas pelo país, contribuindo para a salvaguarda da vida humana no mar e o combate de ilícito em nossas águas jurisdicionais, em especial na foz do rio Amazonas, na nova fronteira exploratória de petróleo e gás da margem equatorial.
1: Durante a cerimônia, também foi realizado o tradicional batismo da embarcação, conduzido pela secretária-geral do Ministério da Defesa, Sinara Wagner Fredo, madrinha do navio. Além do Mangaratiba, a Marinha já trabalha na construção de outra embarcação da mesma classe, o Miramar, dando continuidade ao processo de modernização da frota. O ministro da Defesa ressaltou o que significam essas entregas das Forças Armadas para o Brasil.
0: Essas entregas não apenas fortalecem a Marinha e a Defesa, mas refletem ganhos reais e significativos para a economia do Brasil, a geração de postos de trabalho, o incremento tecnológico nacional.
1: Com isso, o país busca aumentar a segurança no mar, proteger recursos naturais e garantir mais capacidade de resposta em situações de emergência. Reportagem Gabriel Pinheiro.
2: A perícia médica por telemedicina já está disponível em 700 agências do INSS em todo o país.
3: A chamada perícia conectada permite que o segurado realize o atendimento de forma remota por meio do uso de tecnologia.
2: Isso permite ampliar o acesso ao serviço e reduz o tempo de espera, especialmente em regiões com menor disponibilidade de médicos peritos.
3: E essas foram as notícias do Governo do Brasil.
2: Uma realização da Secretaria de Comunicação Social da Presidência da República.
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2: Fique agora com as notícias do Poder Judiciário e do Congresso Nacional. Lembrando que amanhã, sexta-feira, Dia do Trabalhador, é feriado e não teremos a Voz do Brasil. Boa noite.
3: A gente volta na segunda-feira. Boa noite para você e até lá.
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6: STF decide que concessão de benefício fiscal exige estimativa de impacto orçamentário.
7: TSE ressalta que não existe previsão legal expressa sobre candidaturas coletivas.
6: Corte Especial do STJ reafirma que citação por WhatsApp é inválida em ações de Estado.
7: Boa noite, eu sou Arthur Filho.
6: E eu sou Walter Lima.
7: O Supremo Tribunal Federal decide que a concessão e a prorrogação de benefícios fiscais exigem a estimativa de impacto orçamentário e financeiro.
6: A decisão foi tomada após análise de ação que questionava a validade de prorrogar a desoneração da folha em 2023 pelo Congresso. Marta Ferreira.
8: O relator é o ministro Cristiano Zanin. Ele votou pela parcial procedência da ação, reconhecendo a inconstitucionalidade dos dispositivos questionados, mas sem pronunciar nulidade, preservando os efeitos jurídicos já produzidos pela lei para garantir segurança jurídica e estabilidade das relações fiscais. O julgamento foi retomado com o voto vista do ministro Alexandre de Moraes, que seguiu integralmente o voto de Zanin. Assim, o plenário, por maioria, reconheceu a inconstitucionalidade de prorrogação da desoneração da folha sem previsão fiscal, mas preservou os efeitos da lei. Na prática, a decisão mantém a regra atual.
7: TSE ressalta que não há previsão legal sobre candidaturas coletivas.
6: O tribunal respondeu a uma consulta pública sobre o tema. Mariana Fabre.
9: O Tribunal Superior Eleitoral destacou na sessão plenária desta quinta-feira que não há previsão legal expressa para candidaturas coletivas. No entendimento dos ministros, todas as fases do processo eleitoral brasileiro têm como parâmetro a candidatura individual. Apesar da ausência de previsão legal específica, o ministro Floriano de Azevedo Marques defendeu, em um voto de destaque, que uma resolução do TSE de 2019 prevê a possibilidade de que um grupo de interesses seja representado formalmente por uma única pessoa perante o eleitorado e a justiça eleitoral.
7: Citação por WhatsApp é inválida em ações de Estado.
6: A conclusão é do STJ. Fátima Uchoa.
10: Num recurso relacionado à sentença estrangeira de divórcio, o recorrente alegou que o oficial de justiça teria conversado com o requerido por chamada de voz pelo WhatsApp, tendo sido alcançado o objetivo principal do ato citatório, que é a ciência do interessado. No entanto, a Corte Especial do STJ considerou que o Código de Processo Civil exige a citação pessoal nesses casos. Assim, foi afastada a possibilidade de homologação da sentença estrangeira com destaque para a regularidade do ato citatório como requisito indispensável ao cumprimento de obrigações decorrentes, como em eventual execução de alimentos. O relator foi o ministro Herman Benjamin, presidente do STJ.
7: O mês termina com um alerta sobre saúde e segurança no trabalho.
6: A Justiça do Trabalho participou da campanha Abril Verde por todo o país. Anderson Conrado.
11: A mobilização envolveu tribunais de todo o Brasil, com ações de conscientização e julgamentos de casos sobre acidentes e doenças profissionais. Pontos turísticos também foram iluminados de verde, como Cristo Redentor no Rio de Janeiro. Mesmo com leis avançadas, o desafio ainda é garantir proteção na prática. No ano passado, o Brasil registrou mais de 800 mil acidentes de trabalho e 3.600 mortes.
7: Ministérios Públicos Federal e do Trabalho cumprem sentença que determina a devolução de mais de R$1 milhão do SUS ao Fundo Estadual de Saúde de Rondônia.
6: A medida é a etapa final de uma ação iniciada em 2001. João Américo.
12: Segundo a Justiça, o governo de Rondônia usou recursos da saúde para pagar uma dívida com uma empresa de seguros, o que é proibido. Na época, a ação também apontou situações críticas nos hospitais públicos, como a falta de organização, problemas na gestão e descumprimento de várias leis. Agora, com o processo encerrado, o MPF vai atualizar os cálculos e apresentar à Justiça. Após essa etapa, o Estado será intimado para contestar os valores ou realizar o pagamento via requisição judicial.
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7: Uma boa noite a você.
6: Bom feriado e um excelente fim de semana.
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14: Eu sou Humberto Pinheiro e estes são os destaques de hoje do Jornal do Senado, que começa agora. Congresso derruba veto e permite redução de penas dos condenados pelo 8 de janeiro. Senado vai debater influência das bets na saúde dos brasileiros. Projeto facilita crédito a jovens e idosos empreendedores. Boa noite. O Congresso Nacional derrubou o veto do presidente Lula ao projeto da dosimetria, que vai reduzir as penas e facilitar a progressão de regime para os condenados pelos atos do dia 8 de janeiro. Líder do governo não descarta recorrer ao Supremo Tribunal Federal ao citar que o crime de golpe de Estado não é passível de redução da condenação. Repórter Érica Christian.
15: 318 deputados federais e 49 senadores votaram pela derrubada do veto ao projeto da dosimetria, que vai reduzir as penas e facilitar a progressão de regime para os condenados pelos atos do dia 8 de janeiro. Se manifestaram pela manutenção do veto 144 deputados e 24 senadores. O presidente do Congresso Nacional e do Senado, Davi Alcolumbre, declarou a anulação de 7 incisos do projeto que poderiam beneficiar condenados por crimes hediondos, chefes de organização criminosa e integrantes de milícia privada.
16: Este cenário representaria uma invalidação da recente manifestação do Congresso Nacional, bem como significaria um passo atrás nas ações de combate à criminalidade, em especial ao feminicídio e ao crime organizado.
15: O relator do projeto, senador Esperidião Amin, do Progressistas de Santa Catarina, afirmou que as penas foram exageradas.
17: A derrubada do veto da dosimetria é indispensável para aliviar essa narrativa que resultou em penas absurdas.
15: O líder do governo no Congresso Nacional, senador Randolfo Rodrigues, do PT do Amapá, não descarta recorrer ao Supremo Tribunal Federal contra a derrubada do veto.
18: Se trata de crime contra o Estado Democrático de Direito. Então, claramente, são insuscetíveis de redução de pena, de anistia ou de indulto, conforme prevê a Constituição.
15: Apesar da derrubada do veto, a redução das penas não será automática. Os advogados de cada um dos 190 réus deverá solicitar ao Supremo a revisão da sentença.
14: A Comissão de Direitos Humanos terá audiências públicas sobre influência das bets na saúde dos brasileiros. Especialistas devem debater como as apostas influenciam crianças e outros grupos vulneráveis. Repórter Rodrigo Rezende.
19: A Comissão de Direitos Humanos vai debater em audiência pública a influência das bets na saúde dos brasileiros. A presidente da CDH, senadora Damares Alves, do Republicanos do Distrito Federal, afirmou que esta questão já é presente em todas as faixas etárias no Brasil.
20: O efeito das bets. A gente vai discutir o efeito na saúde das crianças, como os mais vulneráveis estão tendo acesso às apostas online.
19: O senador Alessandro Vieira, do MDB de Sergipe, afirmou que o tema precisa voltar a ser discutido pelo Congresso Nacional com urgência.
21: O problema das bets, que foi alertado nessa casa, causa prejuízos severos à saúde pública, à vida das famílias e à economia dos brasileiros. Isso tudo está mais do que documentado e vamos ver se algum dia teremos a coragem suficiente para reverter essa enorme falha que o Estado brasileiro praticou.
19: Damares Alves anunciou que o tema será tratado em duas audiências pelo número de convidados. As datas ainda serão definidas.
14: A Comissão de Ciência e Tecnologia discutiu o papel da pesquisa na exploração de campos maduros de petróleo e gás. Especialistas e senadores destacaram o potencial de geração de empregos e desenvolvimento regional. Repórter Henrique Nascimento.
22: O Brasil ainda aproveita pouco o potencial dos chamados campos maduros de petróleo e gás, principalmente em áreas terrestres. O tema foi discutido na Comissão de Ciência e Tecnologia, que reuniu representantes do governo, especialistas e o setor produtivo. Segundo os participantes, investir nessas áreas pode aumentar a produção, gerar emprego e reduzir a dependência de importação de gás natural. O presidente da comissão, senador astronauta Marcos Pontes, do PL de São Paulo, defendeu mais investimento e planejamento de longo prazo.
23: É uma coisa que eu acho que o Brasil tinha que ter mais, aqui a gente pensar em metas de política de Estado, assim, a gente vai desenvolver tal coisa e todo mundo focar. Quem tiver de serviço no governo ali, cumpre para dar continuidade no processo. Né?
22: A audiência reuniu representantes do Ministério de Minas e Energia, da Agência Nacional do Petróleo e de entidades do setor.
14: O Senado começou a debater um projeto que facilita crédito a jovens e idosos empreendedores. A proposta prevê condições mais favoráveis pelo Pronamp. Repórter Pedro Pincer.
24: Foi apresentado no Senado um projeto para estimular o empreendedorismo entre jovens e idosos no Brasil. A proposta do senador Jaime Campos, do União de Mato Grosso, busca ampliar o acesso ao crédito para dois segmentos que, segundo ele, têm papel estratégico no desenvolvimento econômico e social do país, mas que ainda enfrentam barreiras para empreender. O projeto prevê condições mais favoráveis no Programa Nacional de Apoio às Microempresas e Empresas de Pequeno Porte, o Pronamp. O senador considera a proposta um instrumento de estímulo ao empreendedorismo e à geração de emprego e renda.
25: Ao incentivar o empreendedorismo entre jovens e adultos, estamos abrindo portas para a geração de renda, redução da desigualdade e a construção de um Brasil mais justo e próspero.
24: O senador ressaltou que o Pronamp movimentou cerca de 18 bilhões de reais em contratações no último ano. O projeto será discutido nas comissões do Senado.
14: A senadora doutora Eudócia, do PSDB de Alagoas, manifestou apoio à criação do piso salarial nacional para médicos e cirurgiões dentistas e análise no Senado Federal. Segundo ela, as propostas buscam reduzir desigualdades regionais, assegurar dignidade remuneratória e garantir requisitos mínimos para o exercício da medicina e da odontologia, com qualidade e segurança. De acordo com a parlamentar, a valorização profissional fortalece o SUS e contribui para a melhoria do atendimento à população.
0: Não há sistema de saúde forte sem profissionais valorizados. Não há política pública eficaz quando aqueles que estão na linha de frente enfrentam jornadas exaustivas, remuneração desigual e muitas vezes ausência de reconhecimento institucional.
14: O senador Jorge Cajuru, do PSB de Goiás, defendeu a necessidade de uma reforma do judiciário para aumentar a eficiência e a transparência das instituições. Ele criticou o modelo atual de indicação para o Supremo Tribunal Federal e destacou o projeto de sua autoria, que propõe mudanças no processo de escolha dos ministros. Entre as sugestões estão a ampliação dos critérios de indicação, idade mínima e tempo de mandato.
1: No fundo, o debate sobre a reforma do judiciário é uma discussão sobre o próprio Estado brasileiro e sua capacidade de garantir direitos. Não se trata de enfraquecer instituições.
14: Entra em vigor amanhã o acordo comercial provisório entre Mercosul e União Europeia. Após mais de 2 décadas de negociação, a ampliação do acordo será em etapas. Repórter Douglas Castilho.
2: As tratativas que tiveram início oficial em 1999 resultaram em uma parceria que irá conectar mercados que, somados, englobam mais de 718 milhões de consumidores. Essa etapa inicial abrange estritamente o aspecto econômico, resultado de uma tática de desmembramento do texto para acelerar a implementação de alguns pontos do acordo. O consultor legislativo do Senado, Tarciso Dalmaso, explicou como a redução tarifária irá ocorrer.
3: Há produtos que já de início, com a entrada em vigor, terão suas tarifas eliminadas. Para o consumidor brasileiro, nós sentiremos isso positivamente. Outros produtos terão uma desgravação tarifária ao longo dos anos. Depois de 5, 7, 10 anos, serão eliminadas essas tarifas. E alguns produtos mais sensíveis, que terão cotas.
2: Os próximos passos do tratado devem ser mais lentos. A aprovação definitiva do acordo geral, que engloba compromissos de governança ambiental e cooperação política, dependerá da ratificação individual de todos os 27 Estados-membros da União Europeia, com ressalva para a oposição histórica de países como França e Irlanda, além de análise de legalidade pelo Tribunal de Justiça da União Europeia.
14: Com trabalhos técnicos de João Lira, o Jornal do Senado fica por aqui. Acompanhe agora as notícias da Câmara dos Deputados. Boa noite, bom final de semana, bom feriado.
5: Jornal Câmara dos Deputados. Congresso derruba veto à redução de pena de condenados pelo 8 de janeiro.
4: Câmara considera custo amazônico nos repasses para alimentação escolar.
5: Plenário classifica crimes sexuais praticados por pedófilos como hediondos.
4: Boa noite. Os deputados aprovaram um projeto que torna hediondos os crimes cometidos por pedófilos. Com a mudança, eles perdem o direito à fiança, como explica o repórter Antônio Vital.
8: A Câmara dos Deputados aprovou o projeto que torna hediondos diversos crimes praticados por pedófilos, como produzir e difundir cena de sexo explícito ou pornográfica envolvendo crianças e adolescentes. Ao serem classificados como hediondos, esses crimes impedem a liberdade do acusado mediante fiança. Além disso, os condenados não podem ser beneficiados com anistia e têm que cumprir a maior parte da pena em regime fechado. A proposta também considera hediondos os crimes de corrupção de menores, satisfação de lascívia na presença de criança ou adolescente, divulgação de cena de estupro ou de cena de sexo sem consentimento da vítima, estupro de vulneráveis e favorecimento de prostituição. Esses crimes são previstos no Código Penal e no Estatuto da Criança e do Adolescente. O projeto só permite a libertação do acusado por meio de fiança no caso de crimes com penas de, no máximo, 4 anos de prisão.
26: E de tantos outros crimes desse rol, dos crimes, no meu entendimento, que têm o condão de serem os mais nefastos do Código Penal.
8: O projeto que torna hediondos diversos crimes praticados por pedófilos e impede a liberdade dos acusados por meio de fiança seguiu para análise do Senado. Da Rádio Câmara de Brasília, Antônio Vital.
5: Segurança Pública.
6: Jorge Araújo, do PP, cobra manifestação de autoridades diante de denúncias de irregularidades em presídios da Bahia, com festas e até velório. O parlamentar afirma que a situação é grave e contrasta com a insegurança vivida pela população.
4: Segundo Jorge Araújo, investigações policiais e do Ministério Público indicam corrupção e facilitação na liberação de presos. Ele cobra a responsabilização e possível demissão da cúpula da segurança estadual. Por outro lado, o deputado reconhece o trabalho dos policiais nas ruas.
6: O STF mandou a Polícia Militar do Distrito Federal declarar a perda do cargo e posterior expulsão de 5

0: coronéis por omissão nos atos de 8 de janeiro. Alberto Fraga, do PL, questiona a decisão, alegando violação de preceitos constitucionais por entender que a medida só cabe ao Tribunal Militar.
1: O deputado afirma que a perda de postos e patentes não pode ocorrer por decisão individual, o que invalida decisões monocráticas de ministros do STF. Alberto Fraga informa que entidades militares estaduais pretendem acionar a justiça para reverter a decisão.
2: Saúde.
0: Pedro Aihara, do PP de Minas Gerais, pede revisão de portaria do Ministério da Saúde usada para justificar a redução de equipes do SAMU em Belo Horizonte. O parlamentar alega que a demissão de 30 profissionais vai comprometer a qualidade do atendimento à população.
1: O congressista solicita a manutenção de 3 profissionais por ambulância, dada a complexidade dos atendimentos. Pedro Aihara defende a valorização das equipes de socorro, lembrando que o SAMU é símbolo do SUS e da universalização do atendimento gratuito.
2: Desenvolvimento regional.
0: Átila Lins, do PSD, defende a realização de obras de manutenção no trecho do meio da BR-319 para tirar a população do Amazonas do isolamento e conectar o estado ao resto do Brasil.
1: Átila Lins lembra que há previsão orçamentária de 678 milhões de reais para as obras na rodovia que já existe, mas que precisa de melhorias para garantir o direito de ir e vir, o escoamento da produção e o acesso a serviços básicos.
0: Sidney Leite, do PSD do Amazonas, também defende a conclusão da pavimentação do trecho do meio da BR-319 para garantir a mobilidade e o desenvolvimento socioeconômico com preservação ambiental para a região norte do país.
1: Sidney Leite.

0: ambiental um novo licenciamento. Ele acrescenta que a população amazonense não pode ser punida por manter a floresta em pé.
1: Daniel Almeida, do PCdoB da Bahia, destaca o sucesso do primeiro Festival do Queijo da Bacia do Jacuípe, no município de Capim Grosso. O deputado afirma que o evento reuniu produtores de leite e derivados e de representantes da agricultura familiar.
0: Daniel Almeida também participou do Destaque Empresarial de Jacobina, prêmio organizado pela Associação Comercial e Industrial do município. Ele parabeniza os vencedores eleitos por votação popular e afirma que o evento valoriza o desenvolvimento da economia local.
1: Transportes. Hugo Leal, do PSD do Rio de Janeiro, registra a suspensão das multas do Free Flow, sistema de pedágio eletrônico que permite cobrança automática de tarifas sem o motorista precisar parar em cancelas. Para ele, o sistema é um avanço tecnológico, mas foi aplicado sem o devido cuidado.
0: Hugo Leal ressalta o reconhecimento do erro por parte do governo federal e diz que o problema poderia ter sido resolvido há mais tempo, já que ele vinha alertando as autoridades competentes desde 2023.
1: Eduardo Bismarck, do PV, retorna à Câmara após licença para atuar como secretário de Turismo do Ceará. O deputado faz um balanço de sua gestão no estado com a ampliação da malha aérea e ressalta parcerias com o governo federal para fortalecer o setor.
0: Eduardo Bismarck cita o aumento de voos domésticos e internacionais no aeroporto de Fortaleza e a ampliação de operações em Juazeiro do Norte. Ele também ressalta a concessão dos aeroportos de Jericoacoara e Aracati à iniciativa privada, prevendo a internacionalização dos terminais.
1: Trabalho. Benedita da Silva, do PT do Rio de Janeiro, registra o Dia Nacional da Empregada Doméstica, celebrado em 27 de abril. Ela defende maior valorização da categoria e afirma que o trabalho doméstico ainda carrega marcas da escravidão, do racismo e da desigualdade de gênero.
0: De acordo com Benedita da Silva, cerca de 92% das pessoas ocupadas no trabalho doméstico são mulheres. A parlamentar afirma que a ampliação de direitos, a proteção previdenciária e salários mais justos são essenciais para garantir dignidade às trabalhadoras.
1: Talíria Petrone, do PSOL do Rio de Janeiro, enaltece a trajetória da colega Benedita da Silva como símbolo da luta por direitos das trabalhadoras domésticas. Segundo a deputada, avanços como a PEC das domésticas foram fundamentais para garantir direitos historicamente negados a essa categoria.
0: Talíria Petrone também alerta para a persistência de desigualdades e casos de trabalho análogo à escravidão no país. Para ela, é necessário fortalecer políticas públicas e o compromisso do Congresso para assegurar dignidade, direitos e o combate ao racismo estrutural.
1: Educação. O plenário da Câmara aprovou o projeto que considera o custo maior dos alimentos na região amazônica para o repasse de recursos da merenda escolar. A repórter Daniela Lessa acompanhou a votação.
2: A Câmara dos Deputados aprovou o projeto que inclui no cálculo do total de recursos a ser repassado aos estados e municípios para a merenda escolar o custo maior de alimentos na região amazônica. A proposta considera o chamado fator amazônico no cálculo dos recursos destinados ao Programa Nacional de Alimentação Escolar, destinado às escolas públicas. Na prática, o projeto aumenta os repasses do Fundo Nacional de Desenvolvimento da Educação, o FNDE, para os estados e municípios amazônicos. A proposta determina que, além do número de alunos matriculados, a distribuição dos recursos passe a considerar as dificuldades específicas da região amazônica. O fator amazônico será aplicado às matrículas dos estados do Acre, Amapá, Amazonas, Mato Grosso, Rondônia, Roraima, Tocantins e Pará, além da parte oeste do Maranhão, conforme definição da Amazônia Legal. O texto reconhece que esses estados enfrentam custos maiores para manter a merenda escolar. Entre os fatores estão as longas distâncias, o transporte fluvial, a dificuldade de acesso a produtos e os gastos extras com armazenamento, energia e logística. O projeto foi apresentado pela deputada Meire Serafim, do União do Acre, e recebeu parecer favorável da relatora, deputada Silvia Cristina, do PP de Rondônia. Ela argumentou que programas educacionais na Amazônia têm despesas significativamente maiores e que isso precisa ser considerado para garantir uma distribuição mais justa dos recursos públicos.

0: plenário, a proposta foi criticada por deputados das regiões Sul e Sudeste. Para o deputado Kim Kataguiri, do Missão de São Paulo, aumentar os recursos para a região amazônica sem alterar o total do FNDE retira dinheiro da merenda escolar dos demais estados.
1: Não é que estão prevendo um recurso a mais e esse recurso a mais vai ser distribuído para os estados da região amazônica. Não, o bolo é o mesmo. É a mesma quantidade de dinheiro, só que dessa vez, no cálculo, esses estados vão receber proporcionalmente mais. Então a gente está retirando dos outros estados que não fazem parte desse projeto.
0: A medida foi defendida pelo deputado Hildo Rocha, do MDB do Maranhão.
2: O custo para o fornecimento da merenda escolar em municípios da região amazônica é muito mais alto que se não tiver o custo levar em consideração na hora de pagar a merenda escolar, transferir para os estados e para os municípios. A merenda que vai chegar às crianças da região amazônica vai ser de nutrição inferior às que são entregues lá no Rio de Janeiro.
0: O projeto, que inclui o fator amazônico no cálculo dos recursos da alimentação escolar, seguiu para análise no Senado. Da Rádio Câmara de Brasília, com informações de Antônio Vital, Daniele Lessa.
3: Ciência e tecnologia.
4: Doutor Zacarias Calil, do União de Goiás, destaca a participação do Brasil como convidado de honra no China Space Day, realizado na província de Sichuan. Ele aponta que a missão contou com representantes do Ministério da Ciência e Tecnologia e da Agência Espacial Brasileira.
5: Dr. Zacarias Calil ressalta que a parceria com a China inclui o desenvolvimento de um satélite voltado ao monitoramento das mudanças climáticas em território brasileiro. O congressista defende investimentos contínuos para ampliar a soberania tecnológica do país.
4: Zé Neto, do PT da Bahia, defende a regulamentação das redes sociais para combater ataques anônimos, notícias falsas e abusos cometidos no ambiente digital. O deputado afirma que a liberdade de expressão deve ser acompanhada de responsabilidade e transparência.
5: Zé Neto relata que páginas sem identificação dos responsáveis têm divulgado acusações falsas contra parlamentares, seus assessores e familiares. Ele sustenta que denúncias devem ser permitidas desde que os autores informem CPF ou CNPJ para respostas a eventuais crimes cometidos.
4: Paulo Foleto, do PSB, parabeniza estudantes do campus de Colatina do Instituto Federal do Espírito Santo que vão representar o Brasil em competição de robótica na Coreia do Sul. Ele ressalta que a equipe garantiu a vaga após vencer duas categorias nacionais do Robótica 2025.
5: Paulo Foleto relata que os alunos buscam recursos para custear passagens e hospedagem para viagem à Coreia do Sul. O parlamentar informa que apoia a mobilização e busca auxílio do governo estadual para viabilizar a participação na competição internacional.
3: Política.
4: Eli Borges, do Republicanos do Tocantins, acredita que o país precisa de coragem para enfrentar desafios políticos e institucionais. Ele defende a adoção de mudanças que reforcem valores tradicionais, combatam a corrupção e enfrentem problemas estruturais.
5: O congressista também critica decisões do judiciário, além de defender setores da economia, como o agronegócio. Para Eli Borges, é necessário renovar o parlamento com representantes comprometidos com essas pautas e com a defesa do que considera princípios democráticos.
4: Patrus Ananias, do PT Mineiro, reconhece que é preciso aprimorar o Estado para aumentar sua eficiência e diminuir a burocracia. No entanto, o deputado ressalta o papel indispensável da ação estatal na formulação de políticas públicas e na oferta de serviços essenciais à população.
5: Apesar de destacar a importância do respeito à iniciativa privada, Patrus Ananias critica a privatização de empresas públicas por entender que elas são fundamentais para a promoção do desenvolvimento e do bem comum.
3: Votação.
4: O Congresso derrubou o veto presidencial à redução de penas dos condenados por golpe de Estado nos atos de 8 de janeiro. O repórter Antônio Vital acompanhou a sessão e traz mais informações.
6: Deputados e senadores derrubaram em sessão do Congresso Nacional o veto do presidente Lula ao projeto que reduz as penas dos condenados por golpe de Estado e pela depredação das sedes dos três poderes no dia 8 de janeiro de 2023, incluindo o ex-presidente Jair Bolsonaro. O presidente Lula tinha vetado integralmente a proposta. Com a derrubada do veto, as medidas contidas no chamado PL da dosimetria passam a valer. Uma delas é que as penas para os crimes de abolição violenta do Estado Democrático de Direito e de golpe de Estado, quando praticados ao mesmo tempo, não podem ser somadas, como aconteceu no caso dos presos condenados pelo 8 de janeiro. Hoje, a pena para a abolição violenta do Estado Democrático de Direito é de 4 a 8 anos de prisão. Já para golpe de Estado é de 4 a 12 anos. Com a derrubada do veto, apenas uma das penas, a maior, pode ser aplicada para os condenados. A proposta também prevê que as penas para esses crimes, quando praticados em contexto de multidão, como ocorreu na depredação das sedes dos três poderes, serão reduzidas de 1 a 2/3. Deputados aliados ao governo defenderam a manutenção do veto, com o argumento de que as penas impostas aos condenados inibem nova tentativa de golpe de Estado. Apontaram ainda que trechos da proposta reduziam também as penas para crimes hediondos, como feminicídio e milícia privada. Para evitar isso, o presidente do Senado, Davi Alcolumbre, retirou esses trechos da votação. O argumento é que o projeto da dosimetria não poderia alterar as penas previstas no projeto contra o crime organizado, aprovado depois. Dessa forma, apenas esses trechos permanecem vetados. A decisão de Alcolumbre foi defendida por parlamentares da oposição, como Bia Kicis, do PL do Distrito Federal.
7: O que nós queremos aqui é beneficiar vítimas de uma perseguição política, vítimas de uma narrativa de golpe, pessoas comuns que estão sofrendo. É isso que nós queremos e Vossa Excelência sabiamente decidiu, presidente. Fique igualmente resguardada a vontade deste Congresso. A possibilidade de revisão da dosimetria se aplica explicitamente, exclusivamente aos condenados pelos atos.
6: Parlamentares da base do governo questionaram a retirada do trecho vetado na votação. Para Jandira Fegali, do PCdoB do Rio de Janeiro, quem votou a favor do PL da dosimetria sabia que seriam reduzidas também as penas para outros crimes, um dos motivos do veto presidencial.
8: Obviamente que a intenção do legislador naquele momento não foi apenas para a anistia do 8 de janeiro. Nós cansamos de alertar no debate político que o PL da dosimetria reduziria a pena de todos os crimes. Do estupro, crime hediondo, crime com arma de fogo, crime de feminicídio, crimes todos que estavam sendo reduzidos no regime de progressão. Então a intenção do legislador ao aprovar o PL da dosimetria já sabia da redução das penas, inclusive das leis anteriores ao PL da dosimetria.
6: A derrubada do veto causou muita discussão em plenário. Para o deputado Lafayette de Andrada, do PL de Minas Gerais, as condenações foram injustas.
9: O Congresso Nacional decidiu fazer a lei da dosimetria, que vai servir na prática para libertar aqueles presos que estão mofando injustamente no presídio por causa do dito golpe de 8 de janeiro. Um golpe que é sabido que jamais existiu. Um conjunto de pessoas
6: cometidos por quem não tem antecedentes penais. Da Rádio Câmara de Brasília, Antônio Vital.
5: Termina aqui o Jornal Câmara dos Deputados, com trabalhos técnicos de Everson Urani e apresentação de Luciana Vieira e José Carlos Andrade. Uma ótima noite para você.
4: A Voz do Brasil está de volta na segunda-feira. Uma boa noite e um bom feriado para você.
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12: 10:02.
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18: Oi, amigo ouvinte, tudo jóia? Falando de amor, começando pra você a partir de agora, Aline Mota levando até você as melhores canções românticas. Pra ficar

0: melhor, você tem que participar com a gente. Então, eu estou a partir de agora liberando o WhatsApp e as redes sociais para você entrar em contato com a nossa emissora. E tem força que chega para enfrentar os problemas da vida, né? E tenha fé. Tenha a fé suficiente para que nunca desista de qualquer luta que apareça em seu caminho. Fique à vontade, sejam todos bem-vindos. A partir de agora, a Lili Mota está no ar.
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2: 10:16.
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6: 10:26.
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1: 10h36.
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4: Ê, delícia, gosto muito. Abro mais uma sequência pra você do Falando de Amor. Já estamos de volta.

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3: 10:48.

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5: Já estamos de volta aqui, naquela programação que você faz questão de seguir, né? Siga nossas redes sociais, a emissora tá aqui, ó, com uma programação maravilhosa pra você. Nosso site tá aí com todas as informações dos horários, locutores, enfim. Vamos seguir com aquela programação romântica aqui pra você.
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2: 11:02.
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8: É isso aí, já estamos de volta com você, amigo ouvinte, na programação romântica do seu rádio.
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3: 11:13.

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1: Já estamos de volta aqui, naquela programação que você faz questão de seguir, né? Siga nossas redes sociais, a emissora tá aqui, ó, com uma programação maravilhosa para você. Nosso site tá aí com todas as informações dos horários, locutores, enfim. Vamos seguir com aquela programação romântica aqui para você.
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2: 11:28.
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2: 11:28.
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0: 11:51.
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2: 12:00.
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2: 12:33.
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1: 12:59.
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5: 1:18.
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4: 1:31.

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0: 1h46.
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2: 2:03.
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3: Este samba vai pra Dorival Caymmi, João Gilberto e Caetano Veloso. Vamos lá.

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1: 2h15.
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5: 2:33.
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3: 12h48.
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2: 3:06.
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2: 3:16.
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1: 6:30.
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5: 6h46.
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1: 4:02.
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0: 4:15.
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2: 4:30.
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1: 4h45.
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10: 5 e 6.
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1: 5:22.
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3: 5:37.
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2: 5:53.
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4: 6:06.
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4: 6h23.
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1: 6h35.
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9: 6h51.
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0: Maravilha! Fabiano, vamos cantar uma canção romântica, porque eu sei que o povo do Rio é muito apaixonado. Saudade.
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11: 7:05.
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1: 7h21.
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1: 7:38.
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4: 7:51.

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1: A impureza é a propaganda. De novo, num mundo onde em todos os meios a impureza é propaganda ou é propagada, somos filhos de Deus. E sendo de Deus, aliás, e sendo Deus puro, temos que ser pessoas puras. Temos de viver uma vida de santidade, na qual não damos brecha para a impureza. Uma em que precisamos da companhia de Jesus, por meio das Escrituras, somos protegidos do inimigo. Viver uma vida na pureza é uma opção. São Mateus capítulo 5, versículo 8 diz, página 114 agora: bem-aventurados os puros de coração, porque verão a Deus. Se queremos ver a Deus, temos que ser puros. E a graça de Deus nos ajuda. Senhor, nessa sexta-feira, antevéspera do Dia das Mães, está chegando, domingo está aí. Senhor, eu ia pegar o Pandinha, não, Mário. Batismo no Espírito. Senhor, como manter a pureza?
2: Página 110, bom dia, boa tarde, boa noite, Padre, Pandinha, todos que nos acompanham. Página 110. Palavras ditas no ímpeto de uma briga ou desentendimento acabam com famílias. Perde-se emprego e grandes amizades. Por isso, repito, o que precisamos nestes tempos que vivemos é de PDS, prudência, discernimento e sabedoria. E para termos PDS, precisamos da graça de um batismo no Espírito Santo, que nos dá fome e sede pela oração e pela palavra de Deus. Sozinhos nada podemos, mas na força do Espírito Santo, tudo pode ser mudado. Deus faz novas todas as coisas, e Ele quer fazer de nós novas criaturas.
1: Uau! Você vê que Deus vai costurando. Senhor, termina a tua obra. Deus vai, aliás, termina não, ele está começando. Pílulas de Fé e Sabedoria 1, Pandinha. Bom dia, boa tarde, boa noite.
3: Bom dia, boa tarde, boa noite, Padre Mário e todos os ouvintes. Abre para mim aqui, Mário, por favor. Abre aí. Pode abrir. Onde você abrir, nós vamos ler. Aqui, boa. Mário abriu aqui, Padre. Pílula 41. Pílula 41. Um dia estava ocioso com meu tempo e angustiado. Abri a palavra de Deus. Creio que muitas vezes Deus usa as Escrituras para falar conosco. E encontrei essa passagem de Jeremias 36, 14b, 15b. Toma o rolo do qual acabas de ler ao povo e vem ter conosco. Senta-te e lê. Pôs-se Baruque a ler. Naquele momento, senti o Espírito Santo me pedindo para ler as Escrituras, pois assim essa angústia sairia. Dito e feito, sentei-me, li as Escrituras por alguns minutos e a angústia foi embora. A palavra de Deus exorciza todas as emoções ruins de nossa vida. Glória a Deus.
1: Glória a Deus, isso é impressionante. E é um filósofo que vê filosofia, sabe o que eu estou falando. Nós somos o que comemos. Somos o meu nome do filósofo agora. Mas nós somos o que comemos. Literalmente, nós somos o que comemos. E você sabia que várias passagens tem, Deus diz, coma a minha palavra. Ele manda o profeta comer a palavra. Então, é verdade. Se você não se alimenta, tem um ditado agora, esse é um ditado pessoal: saco vazio
2: não para em pé.
1: Por que tanta gente está caída? Porque não se alimenta. Como que eu me alimento? Esse programa é uma bênção. Você sabe que várias pessoas passaram por mim na quarta-feira e diziam: Padre, bendito momento de fé que me mantém em pé. Eu ia: bendito momento de fé que me mantém em pé. E é isso mesmo, prepare-se. Esse programa nos mantém em pé. Ei, mamãe, prepare-se porque o programa de hoje... Ei, filhos, se preparem porque o programa de hoje...
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9: 8:08.
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9: 8:08.
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14: 8:10.

0: Bom dia, gente! Confirmando a hora certa, 8h10 desse dia 8 de maio de 2026. Padre Marcelo chegou antes do Baianão, hein? Epa, chegou na hora certinha, né? É, cheguei às 8 horas, já coloquei o padre pra gente não perder nem um pedacinho dessas bênçãos de hoje. Ah, sem demora, né? Eu já quero agradecer a Deus pelo dom da vida, pedir bênçãos de proteção e saúde, saúde do corpo e da alma e livramento daquelas coisas que não são para o nosso bem. Ah, também rezar junto com você, ouvinte mais lindo, lindo, lindo do mundo, que é você, ouvinte da Alternativa FM. Ah, vamos rezar a oração da serenidade? Ó Senhor, dê-nos serenidade para aceitar as coisas que nós não conseguimos mudar, coragem, força. Ah, dá aquele ânimo, né? Para a gente mudar aquelas que podemos e sabedoria para diferenciar o que a gente pode mudar daquilo que a gente não consegue mudar. Nesse dia 8, quero colocar em oração a bênçãos, né? Em ação de graça de todo o pessoal que ajudou ontem lá no chá da AMA. A AMA que serve aquele biscoitinho, aquele chá lá nos corredores do hospital, né? As pessoas que estão internadas, também os acompanhantes podem receber sempre, né, o biscoitinho e o chá da AMA na Santa Casa. Ontem teve o chá, né? Teve o pessoal organizadores, teve aquelas as madrinhas de mesas, que a gente pede bênçãos também para elas e também para todas as pessoas que lá estiveram, que de uma forma direta ou indireta contribuíram para a realização do chá da AMA. Também quero, no altar do Senhor, pedir bênçãos de restabelecimento da saúde do meu pai, Antônio Pereira de Melo, né? O papai está internado lá em Lagoa da Prata, no CTI, e está passando bem, né? Já os remédios já fez um efeito bom no rim, agora precisa desses remédios abençoados e ungidos por Deus, melhorar o pulmão do papai, né? A gente coloca em oração e já agradecemos também todas aquelas pessoas que colocam o restabelecimento da saúde do papai em oração. Também queremos colocar, né, o agradecimento pela evolução do tratamento do Guilherme, né, que está lá em Divinópolis, estava no CTI, já foi pro quarto. É coisas de Deus. 8 horas e 14 minutos. Vamos voltar com Padre Marcelo Rossi ao vivo.
1: É fácil, Mário. 0800-123-0200. Vou falar mais devagar, né? 0800-123-0200.
2: E aí, Pandinha, o que você acha?
1: Tá lindo seus cabelos,
2: tá bonito, Mário. Pandinha.
1: Tá lindo, lindo, lindo.
2: Eu tô
1: lindo,
2: tomando
1: lindo.
2: Iron Hair. Tá acabando meu Iron Hair. Eu preciso adquirir mais. 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Já vou ligar lá pra ganhar mais um pílula também. 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
1: Pô, oh, que legal. Belo presente, hein, Mário?
2: 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É preciso.
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4: O Mário, agora fora do ar, me cobrou. Padre, você falou que ia apostar, realmente eu tinha prometido o batismo de fogo e eu acabei esquecendo. Mas quando não é bênção, é lição. A lição é uma bênção. Vai ser uma bênção agora. Não erre com a sua vida espiritual. Aqui é uma mãe, tá? Situação. Orar pouco, erro. É situação e erro, né? Então, a consequência dessas situações. Não erre com a sua vida espiritual. Fantástico esse cartão. Achei aqui, tá, Mário? É que tem tanto cartão, gente. Orar pouco, fé fraca. Ler pouco a Bíblia, confusão espiritual. Padre, eu tenho tanta confusão espiritual. Você está lendo a Bíblia? Você está lendo a Bíblia? Pelo menos 15 minutos? É, comparar sua vida, tá? Ela com o celular, tá? Na mão. Ingratidão. Gente, é impressionante. Quando você fica com uma rede social e você começa a usar a régua com os outros. Pandi e Mário, vocês têm rede social?
2: Eu tenho, padre, tenho.
1: Eu tenho, mas eu não sou atuante,
2: não, padre. Eu também não, padre, eu também.
4: Então, mas é... vamos lá, da Roseli. Roseli tem?
1: É, tem atuante.
4: Tá, e conta uma coisa. Roseli! Glória a Deus. A esposa...
2: Tem atuante.
4: Roseli. Foi tomadinho, olha aí. Ó, até rimou.
1: Mas o legal de tudo isso que nós aprendemos aqui no programa, padre, que o senhor ensina para todos nós, é não postar coisas que estão acontecendo em nossas vidas. Tem coisas que nem aconteceram ainda e as pessoas já postam, né?
4: E não vai dar certo. Agora, o que eu queria colocar é uma outra coisa. A Roseli, ela é um pouquinho vaidosa, não é?
1: É, mulher, né, padre?
4: É, vaidosa, então, sim. Então, ela vai tirar as fotos. Ela achou que um ângulo não está legal? É inveja. É o que o inimigo quer. Então, vamos lá. Não erre com a sua vida espiritual. Orar pouco, fé fraca. Ler pouco a Bíblia, confusão espiritual. Comparar a sua vida, eu prometo, tá? Dessa vez, vai terminando aqui, eu prometo. É, vamos fazer o seguinte, eu vou postar, eu tenho reunião, tá? Hoje. Tava montando para montar o programa de amanhã, o batismo com o padre Anderson Guerra. Então, acabando a reunião com o padre Guerra, umas 11 da manhã, eu estou postando, ok? Tá? Por sinal, eu vou até usar esse cartão para falar amanhã também no programa. Comparar a sua vida. Lembrando que a Rede Vida acabou a missa, imediatamente nós vamos rezar o texto contra as forças infernais e vai ser especial para a mamãe, tá? Então já aproveita aqui.

0: Para a sua vida em gratidão. E aí, termina essa parte final, é a mais séria. Viver sem propósito, vazio. Se você não tem propósito, vazio. Mas agora, em nome do Pai, do Filho e do Espírito Santo. Amém. Eu vi o Mário no comentário, no aplicativo. Mário Paninha, no aplicativo, eles vão dialogando. Tá? E quando eles estavam dialogando, eles fizeram... o Mário levantou uma questão. Como eu vou orar para minha mãe? Ela me abandonou. O que a palavra de Deus fala? Mário, você tem a palavra de Deus? Vamos ver quem é mais rápido.
1: Opa, vamos lá.
0: Vamos lá. Eu acho que eu vou ganhar de você. Porque eu já preparei aqui. O profeta Isaías, capítulo 49. Mas busca depois João 19. Enquanto eu vou no profeta Isaías, você vai João 19.
1: Já estou abrindo você. João aqui. Já estou abrindo João,
0: tá?
1: Aqui.
0: Eu vou pegar Antigo Testamento, tá? Então, olha o que diz a palavra de Deus. Eu estou pegando uma tradução que eu não a uso. Geralmente eu vou na Ave Maria, tá? Então, por isso eu estou demorando um pouquinho aqui. O Senhor responde. Profeta Isaías, capítulo 49, versículo 15. Antigo Testamento. Depois, olha o que Jesus vai fazer. O Senhor responde. Será que uma mãe pode esquecer o seu bebê? Olha, realmente, eu estou tão acostumado com a Ave Maria, foi legal pegar aqui com a nova tradução do negócio de hoje. O Senhor responde, será que uma mãe pode esquecer o seu bebê? É uma pergunta. Será que pode deixar de amar o seu próprio filho? Outra pergunta. Mesmo que isso acontecesse, eu não esqueceria vocês. O seu nome está escrito nas minhas mãos. E eu nunca esqueço. Mário, e Deus, isso foi o Antigo Testamento, o profeta Isaías. Jesus veio cumprir as profecias, e não só cumprir, mas ele veio atualizar e mudar muita coisa. Os antigos era olho por olho, dente por dente. Odeiem seus inimigos, matem seus inimigos. Agora não. Orem pelos seus inimigos. Orem porque perseguem você. E olha o que Jesus faz. No alto da cruz, cumprindo todas as profecias, João 19 é cumprimento de profecias. Pode ver lá, do início ao fim, cumprindo as profecias, o que ele faz. Lê para nós, Mário.
1: Vamos lá, João 19, 25. Junto à cruz de Jesus, estavam de pé sua mãe, a irmã de sua mãe, Maria, mulher de Cleofas, e Maria Madalena. 26. Quando Jesus viu sua mãe e perto dela o discípulo que mais amava, disse a sua mãe, Mulher, eis aí o teu filho. Depois disse ao discípulo, Filho, eis aí a tua mãe. E dessa hora em diante, o discípulo a recebeu em sua casa.
0: Atenção, mamães, dia das mamães. Quem é que cuida do filho?
1: A mãe.
0: A mãe. Olha que interessante. Aqui já está, duas coisas acontecem. Tá? Nós sabemos, isso aqui é histórico, aí não adianta discutir isso aqui é histórico, qualquer pessoa que estudar história vai entender o que eu estou falando. Para ser crucificado, então era os romanos, principalmente os romanos, tá? Eles não deixavam ninguém que tivesse perigo de rebelião. Qualquer pessoa que representasse perigo não podia se aproximar. Ok, Mário? Padinha?
2: Ok, padre. Ok, tá? Padre.
0: Isso aí, então era. Só podiam, eles permitiam mulheres e crianças. E uma pessoa bem idosa.
1: Alguns idosos, isso, bem idoso.
0: Que não oferecesse resistência. Principalmente na hora da crucificação. Depois poderia recolher a pessoa morta. Mas vai ter José Arimateia, que vão retirar. Mas antes, não. Nossa, é público mesmo. É para dar de exemplo. Tá? Então, eles já ficam pensando em rebelião, distância. O povo pode até acompanhar, e quem foi em Jerusalém, puseram até no lugar alto, né? Para que as pessoas vissem. Ó, tá lá. Cometeram uma coisa gravíssima, foram crucificados. E por que eu estou dizendo isso, padre? Jesus, ele não só nos dá uma mãe, pensando, pois João não fala o nome dele, nós sabemos que é João, mas foi João que a acolheu. O correto seria a mãe levar para casa. Foi João que acolheu. Por quê? Para que a gente honre também os mandamentos. Vai ter momentos que a mãe vai cuidar de você, né? E terá um momento que você vai cuidar da sua mãe. Ok, Mário?
1: Ok, pode.
0: Ok, Pandinha. Por isso, sem perder tempo, o Mário falou que tá aqui em cada testemunho lindo. Vamos lá, que eu não vi nada, mas eu confio no Mário. Vamos lá.
1: Vamos lá.
2: Meu nome é Eliana, eu sou de Campinas. Eu quero dar meu testemunho sobre o meu filho mais novo. Eu tenho dois filhos. O Leonardo tem 5 anos, o Matheus tem 1 aninho. O testemunho é a respeito do Matheus. Uma semana antes dele completar 1 aninho, ele teve uma queda da cama. Coloquei ele para tirar a soneca da tarde e virei as costas para falar com meu marido. Ele caiu. Foi muito rápido. Nós levamos para o hospital, eles avaliaram e disseram que estava tudo bem. Isso foi na segunda. Na sexta-feira, eu notei a cabecinha dele mole. Parecia que ela estava fofa. Eu me assustei e fui para o hospital com ele. Fizeram uma tomografia e descobriram que ele tinha uma rachadura, uma

0: Senhor ensinou para a gente, e eu tinha certeza que eu estava sendo ouvida. Eu me arrepiava e era a comprovação de que Deus estava agindo ali, porque eu não pude ficar com meu filho nesse tempo de jejum dele, porque eu amamento ele ainda. E meu marido ficou nesse tempo com ele, então eu fiquei muito angustiada, mas eu tenho certeza que esse momento que eu estava longe dele, eu estava em oração, e isso fez toda a diferença. Então assim, eu sei que as orações que o Senhor passa diariamente me fortaleceram nessa hora. Muito obrigado, Padre, muito obrigado.
1: Mas me dá uma aula aqui que você está craque, está com o João Emanuel. Quantas vezes o João Emanuel quer mamar por dia?
2: Várias, padre, várias. Eu não vou quantificar, porque ele mama, parece um bezerro aquele menino, padre. Ele mama demais.
1: Não, então você imagina ficar 17 horas sem
2: comer. Em jejum
1: com uma criança.
2: Exatamente, tadinho.
1: Não, eu estou dizendo isso que o Mário está mais, pode falar... você está igual eu, né? Quantificar as mães que eu peguei que perderam filho, né? E o interessante é que eu fui abrir para ver os testemunhos aqui, Pandinha, ele vai mandar, quando eu abro o e-mail que ele manda para mim, aí começa a vir em conta-gotas, vai subindo, tucu, tucu, tucu, e ele
3: mandou fotos. São fotos?
1: É, tucu, tucu, tucu, tucu, vai, e aí foi só, vai, uma, duas, três, né? Aí eu falei, vai vir mais, vai, foram três. Legal, mano.
2: Ontem foram 9, padre. O senhor não conseguiu abrir, mas eram 9.
1: Não, porque realmente. Então, ainda bem. Eu já com 3 aqui, eu já fiquei assustado. Vai não parar.
2: A primeira é ela, viu, padre? Sobe. A primeira fotografia é ela com a tia dela, Lúcia, lá com o senhor. A primeira fotografia é esse testemunho de agora.
1: Glória a Deus. Mas não para, não. O Mário falou que tinha pelo menos 3 testemunhos lindos.
2: Lindos, vamos lá.
4: Hoje eu me emocionei muito no programa. Foi uma oração que fazia muito tempo que eu não tinha sentimento de choro, de tristeza, e depois se tornou em alegria. Eu sinto muita falta da minha mãe. Dia 27 de maio, vai fazer 19 anos que a minha mãe faleceu. A minha mãe teve um aneurisma, durou 12 dias, e depois ela faleceu. O nome da minha mãe é Lourdes Barbosa dos Santos. Mas, no mesmo tempo, eu tive a minha filha, Ana Carolina, após 2 meses. Hoje a Ana me deu um abraço. Sabe quando o padre falou que Jesus te abraça, que você está no colo de Jesus? Desci as lágrimas de saudade, de emoção, da falta da minha mãe. E a Ana, minha grande filha, minha companheira, é uma filha maravilhosa. Ela me abraçou, ela me consolou. Foi muito emocionante o programa. Que Deus continue fazendo isso na nossa vida, que a gente possa ter emoção e que Deus continue nos abençoando. Que um dia a gente possa nos encontrar, eu, a minha mãe, muita saudade, mas a minha mãe é a minha intercessora. Sempre eu falo com Deus que eu não podia ter uma mãe mais maravilhosa que a minha mãe foi. A minha mãe ouvia todos os dias o programa do Padre Marcelo, e minha mãe faleceu no horário da missa, às 6:05 da manhã de um domingo. Deus esteja com a gente. Foi tão emocionante estar na presença do padre, que a gente já pergunta quando que o padre vai voltar novamente. A gente pensa tanto que vai falar, chega na hora, tem emoção, a gente chora, a gente não fala aquilo que a gente gostaria de falar, mas eu consegui que ele abençoasse uma foto da minha filha. Fiquei muito feliz.
1: Mas toda vez eu tenho que chegar, pegar o microfone e falar, gente, por favor, não chora. Porque a pessoa chega e está toda alegre. Chega perto de mim, Pandinha, e Mário, aí você começa a chorar.
2: Padre,
1: aí vai tirar que foto?
2: Eu recebo...
1: Até se explicar que é emoção,
2: sim,
1: que a mulher, que ela se desfigura, né?
2: Mas eu recebo muitas fotos do pessoal chorando, viu, padre?
1: Não, então senhor. Eu falo, gente, fica estranho, tá? É como também, eles queriam mostrar a foto de 11 anos atrás, Mário, tá feio. Chassi do grilo, banho do grilo lá mesmo. Falei, não, não quero ver essa foto, não, obrigado. Nossa Senhora, misericórdia. Até repostei aqui o que Jesus faz. Isso que era... eu estive lá a última vez em 2015. Tá? Tava, 2016 estava até pior. Então, misericórdia. Mas Deus é tão maravilhoso. Tá? Depressão não é frescura. E tem cura. E Deus nos levanta. Tá? É o nome dela?
2: É Cleuma dos Santos Trindade. Ela foi com o esposo de Elcira. É a segunda foto que tem aí.
1: Padre. Ah, da segunda foto.
2: Isso. Agora vamos.
1: Já sei.
2: Vamos lá.
1: Sei.
2: Boa, padre. Vamos lá, mais um.
3: padre. Nossa, eu tô muito emocionada ainda. E eu ouvi o programa, trabalho de manhã, sempre escuto

0: o Spotify. E ontem, né, saí do trabalho rapidinho e já fui pro shopping pra acompanhar tudo e passar e ver o padre, dar um abraço. Não consegui um abraço porque eu travei. Fiquei muito emocionada. Mas essa do lado é a minha filha Isis, que há 17 anos eu tinha ido a uma outra apresentação, né, de um livro e muito triste, muito ferida, porque tinha perdido 3 bebês. Eu era tentante e hoje o meu sonho era ir junto com ela e mostrar tudo, porque Deus falou comigo através do padre quando ela ainda estava na minha barriga. Fiquei muito emocionada. Padre, obrigada pelo seu carinho, obrigada pela sua compreensão, obrigada pelo seu sorriso, obrigada pelo seu olhar, o que nos faz tanta diferença no nosso dia a dia, que nos faz tanta falta, um sorriso, um olhar. Hoje eu me sinto assim, grata por ter ido e ter ficado ao seu lado, e essa foto ficou maravilhosa. Obrigada por tudo.
1: Muitas pessoas me perguntam, padre, na adoração, quando eu estou, né, fazendo rosário, na missa, padre, você sorri muito, padre, você sorri muito. Uma que é a alegria do Senhor, a nossa força. Mas sabe de onde vem esse sorriso? Mário, Pandinha?
2: Da onde, padre?
1: Na intimidade.

0: do senhor encerrar o programa, padre.
1: E eu só tô agradecendo porque o nosso amigo Thiago nos forneceu o programa que é gravado na censura lá na rádio, né? Lá na Tropical de Lagoa da Prata, né, Mário?
0: Isso.
1: Nos mandou, eu editei e graças a Deus abastecemos o Spotify. E hoje teve até testemunho, né?
0: Sobre o programa de ontem. A Cleuma mandou esse testemunho lindo sobre o programa de ontem.
2: As coisas nós passamos aqui, vocês não têm noção. O que já aconteceu de acabar a luz, o bandinha se virar aí com lanterna, fazer o programa no escuro.
0: Já.
2: Então, gente, esse programa, bendito momento de fé que de fato nos mantém em pé. E já estou avisando, vai ter viagem. Nós vamos como ontem, no colo de Jesus. Ei, das antigas, quem sabe o que é isso? Padre, é a viagem, é colo de Jesus, é demais. Já voltamos.

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6: 8h37.
7: Confirmando a hora certa, 8h37. Ah, vamos colocar um pouquinho do Padre Alessandro aqui, que já cantou numa gastronomia, né, no aniversário da cidade.
8: O que é que eu sou sem Jesus?
7: Ei, Padre bom, hein? Aê, veio aqui, né? É, fez um show maravilhoso no dia da Padroeira 2024, né? No Festival da Gastronomia, no dia 16 de julho de 2024. Ah, nós fizemos um show com o Padre Alessandro, em homenagem ao dia da cidade, o aniversário, e também para celebrar o dia da Padroeira. Olha, pessoal, deixe-me dar algumas dicas de saúde enquanto o Padre Marcelo está, né, tomando uma água, enquanto está no intervalo das bênçãos do Padre Marcelo Rossi. Vamos lá, de dicas de saúde. 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

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Deixa o Baianão aqui dar uma dica de saúde, né? 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Aí, gente, quando a mulher, né, agora é mês das mães, depois de amanhã é o dia das mães, e as mamães, né, a mulher em todas as idades precisa de fazer o acompanhamento com ginecologista. 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Quero colocar em oração todas as mães que estão nos ouvindo nesse momento e também pedir que cada uma, né, cada pessoa que está ouvindo nesse momento, que possa colocar essas orações em intenção da sua mãe, que seja ela que, grande parte, né, tenha suas mães aqui, né, pertinho, e tem aquelas pessoas que já têm as mães que já moram com Deus. Eleve o seu pensamento a Deus e vamos, né, colocar em oração todas as mães, porque depois de amanhã é Dia das Mães. Voltamos com Padre Marcelo Rossi.

E é nesse amor do Senhor, em nome do Pai, agora sim, jardim do Filho e do Espírito Santo. Amém. Começa na imaginação, mas pelo poder da Santíssima Trindade. Uau, Deus quer que eu ia falar poder do Espírito Santo, mas o Senhor diz tão forte que é a Trindade Santa. Deus é família. Tudo o que acontece é para a honra e glória de Deus Pai, pela ação do Santo Espírito, em nome de Jesus. Um só Deus em três pessoas. Pessoas distintas, mas numa única chama. Imagina uma vela com uma única, três velas com uma única chama unidas. Deus Pai, Deus Filho, Deus Espírito Santo. E ninguém vai ao Pai senão por mim, diz Jesus. Obrigado, Jesus, porque é em Ti que nós cremos. O Senhor que é o caminho, a verdade, a vida, que nos leva à pureza. Por isso, nesse momento, nós somos levados. Eu não sei como você foi batizado. Bem, eu fui batizado, contei quarta-feira. Quem me levou a ser batizado foi minha madrinha Ed, que a encontrei com seus 86 anos. Estava lá, deu um abraço, eu até apostei. Obrigado, Senhor Jesus, que alegria encontrar a minha madrinha. Ela foi responsável pela minha fé. Não tinha

0: Mamãe não tinha condições, imagina, assim, quase 59 anos que eu vou completar daqui a pouco. Em 1967, cesárea era coisa difícil, hoje é coisa tão simples. Naquela época não era. E não, minha mãe não tinha dilatação. Então, fiquei 3 dias para nem nada de nascer, aí um primo foi e acabou fazendo a operação. E estava em greve de médicos no hospital. Então, obrigado, Senhor, por esse milagre. Olha os planos que Deus já tinha. Isso aqui não é coincidência, é providência. E se eu tivesse nascido natural, o cordão umbilical estava no meu pescoço 3 vezes enrolado. Eu não estaria aqui, eu teria morria enforcado. Então, Deus não deixou ter dilatação porque eu fui salvo. Porque tinha um plano. Tinha não, tem. Obrigado, Senhor. É teu amor. E obrigado por poder compartilhar, porque o que eu vou fazer com vocês é uma compartilhar da minha experiência com Jesus. E nesse momento, obedeça a unção, Deus quer relembrar o seu batismo. Padre, mas não lembro do meu batismo. Então, melhor ainda, você não lembra, eu também não lembro do meu batismo. Eu não tinha nem um ano de vida. Um ano de vida, isso mesmo. Então, eu não sei como foi. Mas eu sei que nesse momento eu vou assim, Deus me quer assim, né? Como eu fui batizado. Se você foi batizado como adulto, é assim que eu quero que você vá para o colo de Jesus agora. Tem pessoas, Deus mostra, que foram batizadas adulto. Então, vão assim para Jesus, se apresente assim para o Senhor. Como vocês foram batizados? Padre, foi como criança, eu não me lembro. Então vocês vão como eu, bebês. E quem nos levam? Nossos anjos da guarda nos apresentam. É a imagem que eu estou vendo, pelo menos eu vou descrever o que eu estou fazendo. A imagem vem no meu coração. É uma praça. Uma praça, nada assim. O que ela é linda nessa praça são as flores que tem. Na minha praça tem rosas de várias cores e tem girassol. Mas o mais importante é o centro da praça, que tem uma árvore enorme, que no fundo é a árvore da vida, e lá tem um banco, e lá está sentado Jesus e Maria. E nesse momento, Jesus me acolhe e te acolhe. Só que ele faz uma coisa que ontem nós não fizemos, mas hoje ele quer. Ele pega, sabe quando você pega uma criança, aqueles que são crianças, se você não é criança, a idade que você está, que você foi batizado, ele encara. E sabe quando ele pega, põe cara a cara? Não sei se vocês já brincaram de um. Não sei se vocês já brincaram uma vez. De tentar olhar, ficar olhando para o olho do outro e não rir. Esse era o acordo.
1: Ah, já.
0: Eu também. Porque eu não conseguia. Tá? Então,
1: eu brincava muito com a minha avó. Disso aí eu sempre perdia.
0: Tá, então ficar encarando a pessoa e não podia rir. Tá? Então, muitas vezes a pessoa não podia nem fazer. Tinha que ficar olhando. Obrigado, Senhor, porque Jesus, ele olha. E o olhar do Senhor, gente, qualquer olhar, penetra. Eu confesso a vocês, quando eu encontro alguém e essa pessoa não me olha nos olhos, eu já fico muito preocupado. Pode ser também timidez, tá? Mas quando eu vejo, quando eu intento mais uma vez olhar os olhos, porque os olhos são a janela da alma, a pessoa tem medo, porque ela sabe que eu vou enxergar. Enxerga. Você enxerga a alma da pessoa. Os olhos falam. E nesse momento, Jesus vai nos nossos olhos. É de olhar para olhar. E ele sorri. Aqui é o contrário da brincadeira. A brincadeira nossa, por sinal, não sei como o Pandinho e o Mário já brincaram, não sei se você foi, a gente não podia rir. Aqui é o contrário. Jesus sorri, mas é um sorriso tão lindo, tão sóbrio, tão edificante, tão revigorante. É desse sorriso que eu transbordo para vocês. É do amor a esse Jesus, o Senhor Todo-Poderoso.

Que me apaixonei com 7 aninhos. E muitas vezes ovelhinha desgarradinha que quer dar umas saidinhas, como era na minha adolescência, aborrecência, juventude, e o Senhor puxou. E puxou. E obrigado, Senhor, porque nesse momento o Senhor toca em várias mães que perderam filhos. Toca em filhos que não vão passar com a sua mamãe. E o Senhor quer que eu termine essa oração com o olhar dEle, que é o olhar de misericórdia. O olhar de Jesus. Por favor, olhe para Jesus, se deixe olhar para Jesus. Não fuja dos olhos, não faça o que eu encontro várias pessoas, que elas fogem. Padre, eu não consigo olhar para Jesus. Então eu vou te dar uma missão. Eu tenho postado a Sagrada Face, tá? Ou você entra na internet, busca a Sagrada Face, entra na minha rede social, busca lá que tem lá, eu deixei a Sagrada Face. Por favor, contemple Jesus. Eu faço, eu só não fiz agora na viagem, porque onde eu tenho, aqui onde eu estou na capela, Mário, na falta de um quadro, eu tenho 3, tá? 3 quadros de Jesus, tá? Olhando, enorme, eu ganhei até de presente. Então, antes de dormir, eu rezo o texto do sangue de Jesus, que eu vou rezar amanhã com vocês, e depois o de São José, dá o quê? 5 minutos, contemplando Jesus. Padre, faz a diferença toda, toda. A NASA abriu os olhos do Senhor, né, a tecnologia. Hoje tem até o IA, mas eu prefiro, eu sou das antigas. E coloriu também a imagem do Santo Sudário. Gente, impressionante. A paz desse homem, depois de todo o sofrimento, que o rosto dele, tudo que ele passou, coroado de espinhos, apesar de toda a dor, foi por amor. E esse olhar penetra. Esse olhar foi por você. Esse olhar transforma. Obrigado, Senhor, porque eu termino esse programa agora, pedindo, indo para o intervalo agora, pedindo... Abençoe todas as mamães, as futuras mamães. Abençoe as viúvas, Senhor. Porque, o Senhor tocando em viúvas. Eu peço, abençoe as viúvas. Obrigado, Senhor Jesus, porque o Teu poder toca em todos.

0: Posso dar uma sugestão? Pega uma foto da sua mãe. Se você não a tem mais presente com você. Ela está muito longe. E o programa de hoje, ou até domingo, não deixe de dar um beijo e um abraço na sua mamãe. E te amo. Dona Vilma! Essa é minha mãe.
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1: 8:57.
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0: 8 horas e 57 minutos. Vamos colocar em oração. O Padre Marcelo já vai abençoar a água, hein? Coloca a água aí no copinho para tomar água abençoada todos os dias. Quero colocar em oração todas as mamães. A Belinha, quero colocar em oração a Maria do Dr. Sérgio, quero colocar em oração a Dona de Lourdes, mãe do Geraldo Moreno. Ah, colocar em oração. Ah, quero colocar a Ana Maria Bernardes, colocar em oração a mamãe, né? Da Maria do Carmo e da Vitória Martins, que já estão lá com, já tá, né, com Deus. Colocar em oração a mamãe da Thalita Ribeiro, a mamãe da Claudina Macedo, que já mora com Deus. Colocar em oração a Dona Vilma, mais linda do Brasil. Colocar em oração a Aparecida Queiroz, a Vitória, a esposa do Zailton. Colocar em oração uma que é mãe de muitas pessoas aqui, né, da família toda, que é a Tereza da cadeira de rodas. A Tereza pode atender também por Dona Manuelina, né? A Dona Manuelina tá com Deus e a Tereza faz o papel da Dona Manuelina por aqui. Vamos pegar agora, né, a bênção do Padre Marcelo.
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4: Coração de Deus, de Jesus, bate forte, coração de mãe. Vamos lá, marcando datas importantes. Amanhã, 15h, Momento de Fé depois da missa. Imperdível, Padre Anso Guerra juntos, vai ser demais. E a missa da Globo, já me ligaram, que ainda continua tendo o final do vôlei, 15 para 6. Abençoai, santificai, exorcizai essa água. E com esse coração de novo, Bandinha, coração. Eu termino com esse coração. No mundo sem coração, no mundo duro, que cada vez mais bata forte. Põe forte esse coração, assim, forte, forte. Forte, forte. Em nome do Pai, e do Filho, e do Espírito Santo. Amém. Mães, te amamos! E um beijo no coração.

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2: 9:02. Acabamos de transmitir agora, né? Ao vivo, Padre Marcelo Rossi, direto de São Paulo.

Padre Marcelo Rossi acabou de abençoar todas as mães. Ah, e o Baianão vai fazer homenagem para todas as mães, trazendo, né? Uma música que fala de mãe, né? Minha mãe, minha heroína, com Agnaldo Timóteo. É uma homenagem aqui do programa do Baianão para todas as mães que nos ouvem, né? Brasil afora, e também é uma forma de cada pessoa que está ouvindo agora poder elevar seu pensamento a Deus, né? Pedindo pela sua mãe, né?

9:05 ainda nessa homenagem para todas as mães. Ah, vamos tocar, né? Uma música maravilhosa, gravada por Lindomar Castilho, Santa Maria do Brasil. É, o papai, quando casou-se, né, com a minha mãe, ele foi em Aparecida do Norte, foi lá e trouxe uma Nossa Senhora Aparecida, bonita, com um oratório, né? E fica sempre lá no quarto da mãe e do papai. Aí a gente fez uma reforma lá para as coisas, né? Para unir os quartos, fazer uma área maior lá para a mãe e para o papai. Aí agora nós colocamos a Nossa Senhora no oratório, né? Ah, deve ter bem mais, sabe, que uma coisa dos 50 anos. E está lá no lugar de destaque, em cima da estante da sala da mãe. Santa Maria do Brasil, abençoe todas as mães.

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7: 9:14.
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12: 9:18.
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9: 9h38.
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3: 9h51.
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3: 10:02.
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Bom dia! Um ótimo dia, uma ótima manhã! Hoje, sexta-feira, 8 de maio, sextou! Eu sou Rogério Rosa e peço licença para ficar no seu rádio até o meio-dia. Começando mais um Alternativa Prime Flashback. Feito com

Voo de Coração, Hit Matando a Saudade aqui na Alternativa Prime. E antes ouvimos O Mundo Anda Tão Complicado. Então vamos descomplicar. Sextou. 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
2: 10h18.
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8: Alternativa Prime de volta. 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E olha, vamos falar de saúde? 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Alternativa Prime agora 10h20, voltando no túnel do tempo, esse clássico Sailing, Christopher Cross.

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3: 10:33.
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Tragedy, Bee Gees, sucesso de 1979, com os irmãos Bee Gees. Alternativa Prime, 10h44.

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7: 10:49.

0: Alternativa Prime 10h57. Você está na Alternativa Prime. E eu volto já já.
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4: 11 e 3.
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6: Alternativa Prime de volta agora 11:04. E olha, amanhã, Alternativa Prime especial de sábado. A partir das 9 horas da manhã até o meio-dia. Uma programação mais voltada para discoteca. Uma programação mais dançante. Vamos relembrar os anos 80, os anos 90. O Prime vai te levar para as pistas.

0: Overkill Minute Worker. Alternativa Prime, 11 e 11. 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

Start Me Up, Rolling Stones. É, aqui toca Rolling Stones. E antes ouvimos Every Little Thing She Does Is Magic, The Police. Essa quase não saiu o nome. Alternativa Prime 11:25. 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
7: 11:32.

De volta na Prime, 11h32, com esse trio de irmãos sensacional, Hanson.

Elevation, U2. E antes ouvimos Mbappé com os irmãos Hanson. Você está na Alternativa Prime. Agora é 11h39 e eu volto já.

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2: 11h44.
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7: Alternativa Prime 11h45, chegamos no último bloco musical. E hoje, especialmente, eu vou fazer uma dose dupla de Jon Bon Jovi, especial para você que é Prime.

E eu toquei a dose dupla de hoje com Jon Bon Jovi, It's My Life, e antes ouvimos Live on a Prayer. E o Alternativa Prime vai ficando por aqui, mas eu volto amanhã a partir das 9 horas da manhã até o meio-dia com o Alternativa Prime especial de sábado. Espero vocês aqui amanhã às 9 horas. Muito obrigado pela audiência, pelo carinho de todos os dias. Um ótimo final de semana para todos. Que Deus abençoe todos nós. 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

0: Muito boa tarde, agora é 6:30, está no ar o Giro Esportivo da Alternativa. Hoje, aqui na bancada, está somente o meu amigo Alaor. Boa tarde, Alaor.
1: Boa tarde, RR, a voz refinada e radiante do Giro Esportivo. Boa tarde aí a todos os ouvintes da 87,9, a rádio do Giro Esportivo. Boa tarde ao Robinho, que não está aqui, mas está no helicóptero do Giro Esportivo lá em Divinópolis. O melhor batedor de falta do Centro-Oeste Mineiro. É isso aí, né? Um final de semana aí de muitos jogos.
0: Chegou, sextou.
1: E vamos estar falando aí, né? Do Brasileirão, do Municipal, do Regional, final do Regional. Tem jogos aí que vão começar no seu site aí, Masters, 40 mais, 50 mais. E também muitos outros assuntos pra gente estar falando aqui durante o programa.
0: Hoje o nosso amigo Robinho não pôde comparecer, ele está lá na cidade de Divinópolis, né? Está correndo atrás das medalhas, né?
1: E quem está pilotando o helicóptero hoje?
0: É ele mesmo.
1: Ah, ele mesmo, ele tirou carteira.
0: Ele não tem o brevê não, mas eu emprestei esse mesmo.
1: Ele não tem brevê não, mas em breve tem.
0: Gostei de trocar de ele. Eu falei para ele, ó, não vai aqui pela 050 não, você passa aqui por San Antônio do Monte, né? Que e voa mais baixo, não vai muito alto não.
1: Tem que tomar cuidado com as carretas.
0: O Robinho não veio, mas ele mandou um áudio.
1: Isso.
0: E eu vou colocar o áudio aqui no ar, que ele também, aí ele explica um pouco sobre o regional, que acontece a final, a grande final, lá na cidade maravilhosa de Candeias. É Campo Belo e Candeias fazendo essa grande final maravilhosa, esse espetacular campeonato, que foi o campeonato regional de 2026. Eu vou colocar aqui o áudio do Robinho e a gente vai ouvi-lo.
2: Pessoal, bom dia a todos, né? E o Robinho passando aí para comentar aí um pouco do esporte, né? Do nosso Atlético, do regional, né? Do campeonato municipal. Queria aí falar, né? Que o Atlético tem um jogo importantíssimo, né? Contra o Botafogo. É um jogo de suma importância. O Atlético precisa continuar pontuando no campeonato, né? Precisa continuar na crescente, né? E com a saída do Hulk aí, tá saindo mais especulações sobre o Scarpa também. Não deve continuar, deve sair agora no meio do ano. E até concordo, né? Acho que já tá na hora de subir esses meninos da base, dar oportunidade. Que os times, né? Igual o Flamengo, o Palmeiras, sempre tá subindo a molecada da base aí, fazendo muito dinheiro, né? Então acho que o Atlético tem tudo aí para ganhar do Botafogo. O Botafogo também não tá bem, né? Tá vindo uma crise braba lá no Rio de Janeiro. E eu acho que tem tudo para ser um grande jogo e o Atlético sair com os 3 pontos. Espero que ganhe, né? Que ganhe e jogue bem, né? Teremos também, né, uma rodada bacana aí do Municipal, lá no campo do Ronaldinho, quando a Associação Atlético Goiânia joga, né? Contra o time do São Domingos. Vai ser um grande jogo, né? Tem uma preliminar também. Então, assim, Municipal a todo vapor aí na cidade. E o nosso regional, né? A final do regional vai ser nesse sábado agora, na cidade de Candeias, né? Atlético Candeense contra o time do Santander de Cambela, uma rivalidade enorme na região do sul de Minas. A gente está aguardando lá em torno de 2.300 a 2.500 pessoas no campo. Vai ser uma festa bacana, uma festa linda, né? Está tudo preparadinho, tudo agora só nos últimos detalhes, né? Para a gente fazer um evento fantástico e fechar com chave de ouro, né? Tudo aquilo que foi muito bom, graças a Deus, um campeonato que teve um alto índice de qualidade, o alto índice de disciplina, né? Um campeonato que o pessoal quis jogar bola, né? O pessoal quis que ele acontecesse. Então, queria agradecer, né, as 18 equipes que participaram no começo, queria agradecer, né, as equipes de Arcos, né, que participaram, o Cruzeirinho, agradecer o time do Brasiliense, o time do Ipiranga, por terem apostado, né, nesse campeonato, e ter nos ajudado, né? Infelizmente, a final não pode ser em Arcos, né? Mas que vai ser uma festa bacana lá no sul de Minas, né? Em Candeias, e que vença o melhor. Estamos aqui nos preparativos, né? Para que tudo saia bem, tudo corra bem. Queria mandar um abraço aí a todos praticando a cidade de Arcos, e em especial, né, a todas as mães, né, da nossa cidade. Queria pedir que Deus possa abençoar cada dia, né, esse ser que é tão importante na nossa vida, é a pessoa que nos colocou no mundo, né, a pessoa que merece todo o respeito do mundo. E queria aí, né, de antemão agradecer, né, e parabenizar a todas as mães pelo dia, pelo seu dia, né. A verdade é que dia das mães é todo dia, né, não é só um dia, só que a gente comemora no dia 10, né, mas o dia das mães é todos os dias, né, e queria aí parabenizar todas as mães do comércio, todas as mães que trabalham nas fábricas, nas indústrias, todas as mães que são solo, todas as mães que trabalham por conta própria. As mulheres hoje, né, fazem o Brasil e a nossa economia girar. Então queria agradecer muito, né, a todas as mães da cidade de Arcos, todas as mães do Brasil. Que Deus possa abençoar muito a vida de cada um de vocês. Um grande abraço a todos, fique com Deus e até a próxima.
0: E esse foi o nosso querido amigo Robinho, o dinâmico Robinho, que está de parabéns por esse excelente campeonato regional, né, Alaô?
1: Isso, e chegando aí uma final, né, a trajetória, o último cartucho, né, finalíssima, do jogo Santander e Atlético de Candeias. E vai ser um grande jogo aí. Vamos ver quem vai ganhar, né? Eu vou torcer contra o Atlético.
0: Eu vou torcer para os dois times. Eu sou complicado para torcer para esses times. Aliás, eu já te falei, né? Eu sou, o coração aqui é meio Campo Belo e meio Arconhas. E meio Lafayette, que eu nasci em Conselheiro Lafayette. Morei até os 14 anos em Campo Belo, cidade maravilhosa, cidade montesa, que branca. Queja no altar de uma serra. Esse é o hino de Campo Belo.
1: Ah, é?
0: É o hino de Campo Belo. Oh. Então, Campo Belo vai fazer um jogão lá em Candeias. Que vença o melhor.
1: E que o campo esteja belo.
0: Maravilhoso. Candeias, maravilhosa também, radiante. Acaba de chegar aqui no estúdio o nosso amigo de bancada, Sorriso. Boa tarde, Sorriso. Que bom vê-lo aqui na bancada.
3: Boa tarde, meu amigo Rogério, boa tarde, Alaoro, os ouvintes do Giro Esportivo. Boa tarde especial hoje, vai pro Robin pela organização dessa competição. Termina amanhã, encerra amanhã a festa do futebol regional, um belíssimo campeonato, Rogério. Abração também vai pro nosso professor baiano lá na Vila Boa Vista. Ontem estivemos no Chá da Ama, lá no Arcos Clube, Rogério. E um abração pro Valdeci, pro Tonho do Erpídio. E também o Leleco, o Baresi, o Caatinga, lembra do Leleco, a bola passava.
0: Essa turma maravilhosa, toda de radinho ligado lá, Sorriso?
3: Todo mundo com o radinho ligado.
0: Vou mandar um abraço no atacado para essa turma toda.
3: Fala. Sim, o Vandinho do Chup Chup.
0: Vandinho tá devendo a visita aqui, nossa, né?
3: Você assustou ele, né?
0: Eu vou
3: trazer a caixa de chup-chup.
0: O Vandinho, eu vou especialmente no helicóptero do Giro Esportivo, né? É o GE, né, Alaô?
1: É, o Giro Esportivo.
0: É, vou
1: especialmente. Você falou que não pode falar GE, não existe.
3: Você falou o Zé Dunga. Pera hoje, aí. O nome. Ah. Aí, Catingor, você não esqueceu do Zé Dunga. Não.
1: É, o. Você falou, não pode falar GE. É Giro Esportivo, não vai falar o quê? GB? Gebola? Então é GE, é um alô do GE, do Giro Esportivo.
0: Tá batizado e eu nem vou discordar.
1: Você entendeu? Porque o programa não chama Giro Esportivo?
0: Isso.
1: Então, se nós não for falar GE, então tem que falar GB.
0: É porque tem um outro GE aí na mídia, né?
1: Mas não tem importância, o nosso também é GE. É Giro Esportivo, né? Não está copiando assim, o outro nome, né? A gente está falando o abreviado do programa.
0: Você falou, Alaô, eu não discuto, né, Sorriso?
1: Falado.
0: Mas o nosso amigo lá, eu vou especialmente no helicóptero, entendeu? Pra buscá-lo.
3: O Vandinho, não é pra trazer chup-chup, não, não, Vandinho. O Rogério te assustou e você tá devendo a visita.
1: Né? E já você falou no Vandinho, um abraço pra esposa dele, Alessandra, Ritinha, opa, que é a filha dele.
0: Alessandra.
1: E o Uricó pode estar posando no campo do União Cabeleira, né?
0: Opa, lá é bacana. É um lugar bonito.
1: Ele pula lá e o Vandinho põe uma corda lá indo pro lado do campo. Passa na corda e já entra no aeroporto.
0: Combinado, Vandinho? Então tá bom. Pessoal, a gente continua aqui. Como o Robinho não veio, ele falou rapidamente aqui na gravação do Atlético, eu queria pedir aos amigos de bancada aqui, dois cruzeirenses, né, que falem do Galo, mas falem bem, por favor.
1: É, tem aquele ditado, né? Falem mal ou bem, mas falem de mim, né? Você quer que seja assim com o Atlético?
0: Mais ou menos. Representa bem o Robinho.
1: Não, já vai representar bem o futebol mineiro.
0: Exatamente. Mineiro. Aí, agora falou bonito.
1: É, então o Atlético vai estar jogando domingo às 16 horas. Esse jogo deve ser transmissão direta da Globo, né? É um jogo tradicional, 4 horas no domingo. Dia das Mães. Agora mesmo já vai estar dando um alôzaço para as mães. Então, o Atlético aí pode dar um presente, né? Para as mães atleticanas, contra o Botafogo. O Atlético deixou escapar uma vitória no meio de semana, empatou o jogo e não foi um bom resultado, estava ganhando de 2-0, deixou empatar, mas agora pode se recuperar diante do Botafogo, já visto que no Brasileirão vem de uma vitória em cima do Cruzeiro por 3-1. Então o Atlético vai a campo aí nesse domingo, com Everson, Juan e Júnior, Alonso, Natanael, Alan Franco, Maicon, Bernardo, Ney, Renan, Lorde, Minda e Cassierra. Terá os desfalques de Lianco, suspenso, Alan Franco, suspenso, Vitor Hugo, lesionado, Victor Hugo, por isso que eu repeti, porque é dois nomes parecidos, Victor Hugo, também lesionado, e Tomás Coelho, lesionado. Provável escalação do Botafogo: Neto, Vitinho, Bastos, Ferrarese e Alex Telles. Alan, Júnior Santos e Arthur Cabral. Então esse é o provável time do Botafogo e o provável time do Atlético para esse jogo domingo às 16 horas, MRV. Grande jogo aí para o Atlético aí, e para os 20 pontos, tem 17. Se ganhar, vai a 20, se livra ali daquela zona perto do rebaixamento e fica mais tranquilo, porque o Campeonato Brasileiro aí, quem está perto ali, Atlético, Cruzeiro, vários times ali, o time fica meio apavorado ali com essa zona de rebaixamento. Então é bom vencer para tranquilizar.
0: Essas foram as informações do Galo Forte. Sorriso, você arriscaria um placar para esse jogo, Atlético e Botafogo?
3: 1-1, Rogério. Um bom placar para os dois. O Botafogo vem de derrota de virada lá no Rio de Janeiro para o clube do Remo. Então o Botafogo buscando um ponto em Belo Horizonte. Acho que vai dar 1-1. O Atlético vai ter aquela bela vitória no Clássico, mas o Atlético não pode jogar como ele jogou com o Cruzeiro, fechadinho. Ele está em casa, vai ter que abrir e sair para o jogo. Eu acredito que vai ser 1-1.
0: Alaô, arrisca um palpite?
1: Isso, vou arriscar. E essa transmissão do Atlético, né, terá aí a transmissão pela TV Globo e do Premier. Então, quem quiser ver aí, canal aberto, né? É um jogão. Eu vou arriscar esse palpite aí, né? O Galo vai começar perdendo de 1-0 e vai virar no segundo tempo 2-1 o Atlético.
0: É a minha opinião também. É 2-1 pro Galo ou 2-0 e 3 pontos em Ambu na Capanga. E eu vou chamar o comercial rapidinho aqui e a gente volta pra falar do Cruzeiro Cabuloso.
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2: De volta com o Giro Esportivo, agora meio-dia e 22. 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Voltando agora, falando do Cruzeiro Cabuloso, vou convidar o meu amigo Sorriso. Sorriso, passa informações aí atualizadas para a gente do Cabuloso.
3: Olha, o Cruzeiro é vencer, Rogério, vencer, vem daquela derrota e o Cruzeiro não jogou um bom futebol no último clássico, no último sábado, e amanhã o jogo é às 21 horas lá na Fonte Nova, na Bahia. O Bahia que vem de um empate no último lance lá em Bragança Paulista contra o São Paulo, e o Cruzeiro com problemas com o Arroyo lá, o rapaz já foi expulso algumas vezes na sequência, foi expulso no clássico, depois é expulso de novo, não tem jeito lá. Quais são as notícias principais do Cruzeiro para o jogo amanhã na Fonte Nova?
4: É isso, o Cruzeiro, o Arroyo, um garoto novo, né, 20 anos, precisa ter mais cabeça, senão acaba prejudicando o Cruzeiro, acaba prejudicando os colegas, a equipe, porque o time tem que correr dobrado para conseguir resultados. Então, já contra o Atlético foi expulso, agora contra o time do Universidade Católica também expulso, apesar de eu achar que não deveria ter sido expulso, era para o amarelo. Mas mesmo assim, o atacante que joga, fazer uma falta lá no meio de campo, o jogador virado para o outro lado, o campo dele contrário, não pode fazer uma falta daquele jeito e arriscar. É só cercar o jogador, não precisa de falta, né? Tá precisando mais de experiência, tá precisando ali de um castigo, vamos dizer assim, descontar um pouco aí na folha salarial dele aí, que ele vai aprender rapidinho. Então, Cruzeiro e Bahia, Bahia do meu amigo Rinaldo, do açougue do Rinaldo, abração Rinaldo, torce pro Bahia. Então, amanhã, né, sábado, horário muito ruim, não gosto desse horário, 9 horas da noite, 21 horas, o time do Bahia deve entrar aí com Léo Vieira, que é o goleiro, na defesa Santiago, Ramos Mingo, Davi Duarte, Luciano Juba, Luciano Juba é muito bom jogador. No meio campo, Jean Lucas, Nicolas Acevedo, Everton Ribeiro também joga muito, já teve uma passagem no Cruzeiro. No ataque terá Eric Pulga, muito bom jogador também, Christian Oliveira e o William José. O clube fez reformulações e vendeu jogadores como Thiago, né? Então já vendeu jogadores aí, então esse Thiago aí já não tá mais no Bahia. O Cruzeiro deve entrar aí com Otávio ou Matheus Cunha, eu creio que deve dar uma continuidade aí com o Otávio. Na defesa, Fagner, Fabrício, Bruno, Jonathan Jesus e Kaique Bruno, ou João Marcelo. No meio-campo, Lucas Romero, Gerson, Matheus Pereira. No ataque, Christian, Wanderson e Caio Jorge. O Kaique Bruno não vai jogar, né? Porque tá suspenso. Não tá... Ah, não. Foi suspenso? Foi contra o Atlético, né? Foi expulso.
2: Sorriso.
4: Foi expulso, então...
2: O Sorriso tá na agulha ali.
4: O Cruzeiro vai ter dificuldade aí, né? Nessa lateral aí. E então é isso aí, o Cruzeiro já praticamente escalado aí, preparado já para esse grande jogo aí, 16 pontos, vencendo vai a 19, tranquiliza, empatando ali, eu creio que não vai para a zona de rebaixamento, mas fica peregrino. Então o Cruzeiro tem que tomar uma atitude e fazer um bom resultado lá na Bahia, que é muito difícil, é um jogo muito difícil. E vamos torcer aí que o Cruzeiro venha com um grande resultado.
2: É exatamente, porque o Cruzeiro está nessa alternância de resultados, joga muito bem um jogo, na sequência decepciona, ou seja, vamos torcer e o Cabuloso também trazer 3 pontos aqui para Minas Gerais. Sorriso, palpite para esse jogo?
3: 1-0 para o Cruzeiro, Rogério.
2: Só?
3: 1-0, uma vitória
2: magrinha,
3: boa, sim. Mas uma vitória boa, 3 pontos.
2: Tá bom, né? Olha lá,
4: arrisca. Isso, e o Cruzeiro, quem quiser assistir o jogo, né, vai estar na TV fechada, no

0: do Arroio. Então o Cruzeiro está sem esses dois jogadores. E eu estou achando dificuldade para o treinador achar um jogador do estilo do Ken Arroio ali, que ele gosta daquele tipo de jogador que parte para cima, no um contra um. Então, e o Marquinhos tá voltando.
1: E ele é veloz, o Arroio, né? Arroio.
0: É, o Arroio.
1: O Arroio, ele é veloz, eu gosto de ver jogar.
0: Veloz, é, precisa só a cabeça, mas ele é um bom jogador, tem que lapidá-lo.
1: Jovem.
0: Né? Isso, então vamos torcer aí pro Cruzeiro arrancar lá, no mínimo, um empate, né? Se vier a vitória, bom demais. Se não vier, é aquele ditado, o empate serve.
1: Então são dois palpites, empate ou...
0: Não, eu com o coração mesmo, eu vou de vitória do Cruzeiro 2-1, mas pela realidade dos fatos, dos desfalques e jogando fora, eu acho que esse jogo fica 1-1.
1: O Cabuloso vai surpreender 2-0.
0: Tomara.
1: Meus amigos, o zagueirão, né, o grande zagueirão, muito obrigado aí pela audiência, zagueirão. O zagueirão mandou um áudio aqui para mim. Tá, porque a semana toda a gente perguntou, eu também perguntei, se ele iria fazer a transmissão dessa final do jogo do campeonato regional lá na cidade de Candeias. Então ele mandou um áudio aqui para mim, porque inclusive, segundo ele, o pessoal estava perguntando muito se ele iria transmitir. Então ele mandou um áudio aqui, infelizmente ele não vai fazer a transmissão e vamos ouvir o áudio que ele mandou aqui para a gente. Só um probleminha aqui.
2: Rogério, boa tarde. Beleza? Tudo bom? Só para esclarecer, pessoal, tem muita gente me perguntando se eu vou transmitir a final do regional ou não. Infelizmente, não deu negociação. Tentei e fiz de tudo durante a semana toda, procurando patrocinadores lá em Candeias. Negociação com a Secretaria de Esporte lá de Candeias também. Então, infelizmente não deu negócio, né? Um valor para cobrir pelo menos os custos. Aí eu vou, em vez de lá em Candeias, aí eu vou estar transmitindo o jogo do Ipiranga Master aqui no Ipiranga amanhã, às 15h30, é semifinal da Copa Centro-Oeste Master. É o Ipiranga de Arcos contra o Vasco lá de Papagaios, os dois times master. Então, semifinal, vai ser um jogo decisivo também. E eu vou estar aqui no Ipiranga. Infelizmente, eu fiz vários jogos lá do regional, mas a grande final mesmo, TV Zagueirão Esportes, não vai transmitir. Tá ok? Só para esclarecer aí para os seus ouvintes aí, porque tem muita gente aqui me perguntando. Um abraço.
1: Realmente, foi uma pena. Eu estava torcendo para essa transmissão acontecer. Mas de toda forma, a equipe do Zagueirão vai fazer outra transmissão, que vai ser outro jogão aqui no Ipiranga, né? Essa Copa Massa, que tá muito boa também. Diga, Laura.
0: Vamos falar dessa lá, né, do regional primeiro.
1: Sim.
0: Uma pena, né? Porque transmitiu os jogos todos. É onde que a gente fala aqui a dificuldade que tem a imprensa, o pessoal que divulga o futebol, que vai no campo. É muita coisa que tem que fazer, às vezes o povo que está por trás não sabe o que acontece, que, né, repórteres, trem, tudo, dá um trabalho danado e na final aí não achar os patrocínios, né, para estar fazendo. Infelizmente é complicado, né, não ter esse patrocínio, porque seria uma boa fazer essa transmissão, fez todas, parece, né?
1: Do começo, sim,
0: todos só não os jogos, vai fazer a final.
1: Todos os jogos que ele fez.
0: Então é esquisito, né? Deveria. Eu não sei se é por causa que vai cobrar lá, igual o Robinho falou. Falou que vai cobrar, eu falei assim. Entendeu? Viu aquele dia que eu falei? A gente, sim, não fala o negócio, sim, é baseado nos fatos. Então, eu acho que mesmo cobrando, o Robinho devia ter um posto pra isso. Não, vocês podem cobrar, mas o rapaz vai vir transmitir, porque ele transmitiu até agora. Mas eu não sei se ele tem. Não vai ter esse poder, né? Diante das duas equipes, não tá jogando lá. Então é uma pena, né, não ser transmitido, mas vai transmitir no Ipiranga também, grande jogo, os Masters do Ipiranga
1: jogo
0: contra o Vasco no Master. Então é isso aí, vida que segue.
1: Perde os seguidores do canal, né, por a oportunidade de estar assistindo essa grande partida,
0: e
1: né?
0: Outra coisa, divulgando Candeias, divulgando Cambelo, futebol deles lá, né? E agregando ao futebol. Então, pessoal, acho que falta um pouco assim de cooperação também, né, Rogério?
1: Exatamente, é uma pena.

0: Eu sinto muito porque o zagueirão está preparado, ele e equipe estão habilitados para fazer qualquer transmissão. É uma pena. A gente sabe, entende dos custos que não são baratos, né? Esse deslocamento aqui com a equipe envolve alimentação, combustível, transporte em si, os equipamentos, o trabalho.
1: O risco que corre de estragar equipamento, isso, celular, né? Às vezes pega um celular aí, gente, você tem que ver, um celular aí bom aí para 4, 5, 6 mil para você estar. Tá... 8 mil para você estar ali na beira do campo, transmitindo, ou a máquina mesmo, né? Uma câmera, aliás, máquina, uma câmera. Então, tudo tem seu custo. Toma bolada lá, estraga tudo, o prejuízo que dá. Você entendeu? Tem esses riscos, o pessoal corre. Então, é muita coisa que corre o risco. Então, acho que tem que ter esse ganho, né?
0: É isso aí. O Zagueirão, mas amanhã... Tenho certeza que a sua equipe vai brilhar novamente. Eu vou para um breve intervalo aqui e a gente volta.
1: Você volta aí que a gente vai ligar o helicóptero. Tem muito alô aqui, viu?
0: Opa, já tá ligado. Ele tá no pátio ali. No já pátio tá... não, tá no heliporto aqui
1: da alternativa. Depois do intervalo.
0: Depois do intervalo.
1: Então tá. Então tá. Tem o Master do Arcos Club também, né? Que a gente
0: vai
1: falar.
0: Tem muita coisa. Da escolinha. E o Alaouro hoje tá cheio de notícias boas lá do Ipiranga. Eu vou para o intervalo e a gente volta já já.
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0: De volta com o Giro Esportivo, agora 12:38. Alaô, você vai conversando aí enquanto eu vou esquentando os rotor e os motores aqui do nosso helicóptero.
1: Como você está conseguindo, RR? A manter esse helicóptero aí, que essa gasolina... usa não é gasolina, não, né? O helicóptero usa
0: é um querosene especial.
1: Querosene
0: aviação.
1: Especial. Que essa querosene desse preço, como é que você está conseguindo manter esse helicóptero no ar?
0: Que é isso, o Giro Esportivo tem os patrocinadores que são bons.
1: Aí é bom. Então, isso, né? Então, pode ligar esse helicóptero aí, que já vai pegar um monte de gente aqui.
0: Deixa eu preparar ele aqui, ó. Já tá na agulha aqui, quer ver, ó.
1: E você sabe o modelo dele?
0: Aí você fez uma pergunta difícil, que eu até pegar o manual dele ali, eu falo pra você. Ah, ele chegando aí, ó.
1: Esquentou mesmo a turma.
0: Vamos embarcar a turma aí, pra quem que são os alunos aí.
1: Esse você conhece.
0: Vamos lá.
1: O Carlinho da banda, é House que fala?
0: É o Carlinho Always.
1: Always, você sabe o que significa Always?
0: Todas as idades.
1: Mas isso é bom mesmo, você
0: entende. E o Carlinho me surpreendeu. Canta muito bem, eu não sabia que ele era cantor. Há uns dois anos. O Carlinho não participava de banda nenhuma. Aí o dia que eu vi o Carlinho, a primeira oportunidade, eu estava no palco também. O Carlinho chegou, eu tô vendo ele andar para um lado, pro outro ali, disse, ué,
1: esse rapaz está fazendo lá?
0: É, o Carlinho é amigo da turma aqui, que é o Carlinho, gente boa pra caramba, né? Finíssimo. De repente ele pega o microfone e começa a cantar. Falei, Jesus, o homem canta e muito, muito, né? Bem.
1: E atleticano, viu?
0: Atleticano?
1: Atleticano e assim.

0: E ouve o programa da gente direto.
1: Opa, o Carlinhos, um grande abraço pra você, parabéns, a banda Wade está super legal, sucesso disparado.
0: Isso, um abração, Carlinhos, qualquer dia pode chamar o Carlinhos pra vir.
1: Opa, né? Fica à vontade, sobe aí no helicóptero e vamos embora,
0: Carlinhos. Sobra aí, Carlinhos. Então, mandar um abraço também pro Paulinho, lá no Polo Esportivo, recebeu uma homenagem há pouco tempo, atleticano também.
1: Paulinho,
0: grande Paulinho. Ô, Paulinho, aí, ó, meu resultado pro Atlético é 2-1, viu? Daquele rio até no canto da boca. Pra todo o pessoal que trabalha no Poli,
1: opa,
0: vai um abração nosso aqui do Giro lá. Esportivo.
1: Pra secretária, Duda.
0: Duda, secretária, todos o pessoal lá que trabalha, né? E agora vai pro Leleco.
1: Maior
0: butineiro de todos os tempos, um dos maiores.
1: Que quebrou muitas vezes bico da chuteira.
0: Muito machucado aqui na
1: sobe perna. No helicóptero aí, Leleco. Sobe, Leleco.
0: E pros irmãos dele, Valdeci, também sempre ouve a gente.
1: Valdeci.
0: Cocão, André, o Esquilinho.
1: Cocão, André, Esquilinho.
0: Bardola. Todos os irmãos ali. Imagina um time com essa escalação, hein?
1: Só tudo aí no helicóptero.
0: Eu vou escalar só aqui, ó, rapidinho, ó. É, Leleco, Cocão e André na defesa, passa nada, viu? Rapaz, Esquilinho e Bardola no ataque, acabou.
1: Acabou. É gol.
0: Isso, então um abraço também pro pessoal do Arcos Clube, o Lucas, que vai vir cá na sexta que vem, viu?
1: O presidente Lucas vem,
0: já confirmado. Tá confirmado, folga. Opa. Dele, vai estar aqui pra...
1: Lucas, será um grande prazer recebê-lo aqui, a gente tá aguardando, né? O
0: Lucas dá claro, né?
1: Isso
0: aí, né? Então, um abração pra todo o pessoal, já tá no helicóptero, né?
1: Tá todo mundo aqui, mas ainda cabe mais, Sorriso. Tem mais alguém aí pra colocar aí?
0: Não cabe ainda não. Então vai lá pro Zé Dunga.
1: Zé Dunga.
0: Já aproveitando ali no São Vicente.
2: Mangabeira, ele tá Zé lá no Mangabeira. Dunga,
0: Mangabeira no Castelo.
1: Calma, vocês dois resolvem aí que o piloto aqui é bom, mas. Deixa eu tô em Mangabeira.
0: É divisa com o Castelo, então eu falo Castelo. O Zé Dunga, eu não sei se você gosta que fala mais Mangabeira. Então é divisa certinho do Castelo.
1: Já tô chegando lá, sobe no helicóptero.
0: Sobe aí, Zé Dunga.
2: Já tá aí. Aguarda aí de fora aí, Zé Dunga, porque o piloto aqui vai fazer confusão. Mangabeira ou Castelo, mas é a divisa, tá tranquilo.
1: Deixa eu ver o GPS aqui.
2: É, piloto, aí. Pronto. Zé Dunga embarcou, agora vão passar na vila pra pegar o baiano.
1: Opa,
2: professor baiano
1: que na tá fila. Fazendo aniversário. Amanhã
2: você sentou, baiano.
1: Ah, é?
2: Cortei sua idade.
1: Já é um idoso?
2: Não é. É
1: agora,
2: você é jovem.
1: Jovem 60, idoso.
2: 60 ainda é jovem. Rogério, pegou o baiano lá, vamos descer lá no Vandinho, lá no Esperança. O Flávio que tá ali,
1: Flávio Sol Nascente.
2: O Luiz César também lá no Sol Nascente.
1: Luiz César.
2: É, Luiz, aquele abraço.
1: Chegando aí. A vantagem de fazer 60 anos, ô Sorriso, eu já vou.
2: É os privilégios.
1: Eu já vou fazer mais de 61, vou fazer 6.2. A vantagem, baiano, não fica triste não. A vantagem é que você já não pega mais fila em banco, na lotérica.
2: Mas cuidado não, com mas isso aí, ô Castigo. Sabe por quê? Se o baiano pegar lá, eles vão falar que eu tô furando filho, não. Que ele é jovem.
0: Não, mas 6-2 não pode fazer isso, não. Porque você vai acabar apanhando lá. Porque você está parecendo que tem 50.
2: 49.
1: Aí, se o Robinho estiver ouvindo isso aí, agora ele vai falar assim: não, agora lá, pegou pesado.
0: Não, pegou não.
1: Tem mais alguém pra embarcar no nosso GE?
0: Não vamos colocar mais ninguém nesse helicóptero, não, porque tá ficando muito pesado.
1: Tá nada, isso é igual coração de mãe. Então vamos prosseguir. Laor, o que você tem de bacana aí? Eu sei que o Ipiranga tá com a agenda aí super top. O que você vai falar pra gente aí?
0: É, tem a escolinha, mandei no Giro Esportivo, né? É, a escolinha vai estar jogando amanhã lá no campo do Ipiranga. Deixa eu abrir aqui.
2: Com a Lamos.
0: Ipiranga e Lamos na categoria 2017, que é a sub-9, 2016, que é a sub-10 e 2015, que é a sub-11, no estádio João Vaz Sobrinho, a nona rodada. Um abração pro Rô, pro Saliente, pro Juninho, pro Reginaldo, pro pai do Reginaldo, né, Israel, pra Vitória, que é a mãe do Reginaldo. Então vai o nosso abraço aí também aí pra esposa do Juninho, que é a Priscila, que sempre ajuda
1: Priscila.
0: Lá também. Esposa do a esposa também do Rô, Cássia.
1: A Cássia, boa tarde.
0: Cássia, tem a Isabela, então esse pessoal tudo agrega a escolinha. Vai um abraço aí, tem mais gente também, né? Tem hora que a gente esquece, mas vai um abração pra todo o pessoal da escolinha, pra toda a diretoria do Ipiranga. Grande jogo amanhã, a partir das 8h30.
1: Alaor, eu tenho observado, tô me lembrando que agora...
0: Esse jogo aí é o regional da USCAF, viu?
1: Ok. Eu tô me lembrando que eu já queria ter comentado outro dia aqui com você no programa, que eu tenho observado que o Ipiranga tá de parabéns, tá com a agenda,
0: lotada,
1: participando de várias competições,
0: base,
1: a garotada, você entendeu? Então assim, tá de parabéns, isso aí é trabalho.
0: Diretoria,
1: quem que é o presidente atual lá?
0: Fernando Embaré.
1: Fernando, parabéns aí, você e toda a diretoria. Quando eu falo você, eu tô dizendo
0: a diretoria toda, né?
1: Equipe igual você, que é professor lá da garotada, os outros professores também.
0: É o Euler, que é o vice,
1: O Euler também, que é o vice. Então, assim, vocês estão de parabéns, estão com a agenda maravilhosa, tá mostrando trabalho.
0: E não é fácil não, né, Rogério?
1: Não.
0: Pessoal, por isso que a gente fala, a gente jamais poderá fazer uma crítica destrutiva em cima de uma diretoria de qualquer clube amador. Sempre a gente faz as críticas construtivas para que melhore, né?
1: Exatamente.
0: Porque são pessoas que sofrem, são pessoas que batalham para o bem da sociedade, tira dinheiro do bolso.
1: Isso que eu ia falar. Ainda paga para trabalhar.
0: Paga para trabalhar, então tem hora que a gente tem que até pensar o que a gente vai falar, né?
1: Exatamente.
0: Então,
1: mas assim, de modo geral, eu tenho observado a agenda do Ipiranga, está maravilhosa essa diretoria, presidente, vice-presidente, está de parabéns, está trabalhando e está mostrando porque foi eleita. Sorriso, comente.
2: O Ipiranga está de parabéns, essa diretoria do Ipiranga, os atletas que não medem esforços e sempre me parece que estão invictos os atletas das categorias de base do Ipiranga, não é isso? Ou já perdeu alguma
0: partida? Não, já perdeu, acho que é uma lá em... Essa eu tava lá em Formiga, 1-0.
2: Ah, 1-0. Mas é uma boa equipe essas categorias de base do Ipiranga, já visto que tá bem classificado nessa competição. O Master, que o Zagueirão vai estar transmitindo amanhã, aquele abraço, Flávio, o Bruno, o Anderson de Oliveira e o Ricardo, que vai estar na transmissão amanhã, Vasco de Papagaios contra o Ipiranga, Rogério. Vai ser um jogão, é de suma importância, uma boa vitória do Ipiranga para no jogo da volta se garantir na finalíssima desse campeonato Master 40 Regional, Alaor.
0: Isso, então Master amanhã no campo do Ipiranga, né? Fazendo bonito. Transmissão aí direto pelo Zagueirão Esporte, vai ser uma grande transmissão, vai ser um grande jogo. Quem não puder ir no campo, tá assistindo em casa, tranquilo. E quem puder ir no jogo, melhor ainda, que vai estar lá, né, comendo um churrasquinho lá, bebendo um refrigerante, bebendo uma cervejinha para quem bebe e vendo um espetáculo, um belo jogo. Tem o Zequinha lá, Coquinho, sempre servindo lá, melhor cerveja, melhor churrasquinho, um abração pra todos eles.
1: O Fino não aparece por lá?
0: Até o Fino também. Fino
2: trabalha lá no bar.
0: O Fino é o chefe do bar.
1: Sempre quando vou ao campo do Ipiranga, o Fino tá lá, sabe? Juntando as latinhas.
0: E o pessoal falou que vai pôr o nome do bar Fino.
2: Bar Fino, olha essa.
1: Bar Fino.
2: Ficou bom. Zé, tu a ideia do Caatinga.
1: Bar Fino, ficou bom.
2: Ficou bom, o nome ideal.
1: Muito criativo. Pessoal, eu vou chamar o nosso último bloco de intervalo aqui, nosso apoio cultural, e eu volto já pra gente.
0: Marcos Clube. O campeonato Joga 10 do Thiago aqui também. Fala agora ou depois?
1: Depois. Rapidinho aqui, a gente volta já.
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1: De volta com o Giro Esportivo, agora é 12:51, 9 minutos para a gente falar do grande evento que vai ter lá no Arcos Clube, Alaor.
0: Não, esse aqui, o evento do Arcos Clube, vai ser no final do mês. Ah, esse tá. Jogo aqui é do Joga 10, é o Intermunicipal de Clubes.
1: Ah, ok, ok.
0: Tem luz, tem bom despacho, é um regional, né?
1: Vamos lá.
0: É, quem está organizando é o Joga 10. Joga 10, Thiaguinho, né? Um abraço, Thiaguinho. E o Arcos Clube entrou. É, parabéns aí ao Lucas Macedo, ao Rodrigo Zuquim, que é diretor. É, o Vinícius, né? Que deve ser o treinador lá do time Master. Então amanhã tem o 40 a mais lá no campo Arena Turlo. Lá na Arena Turlo. É, Arcos Clube e Lagoinha. Um abração pro Adriano, é, o presidente da Lagoinha também.
1: Adriano, um grande abraço aí, então, Adriano, presidente de toda a equipe de lá, fantástica.
0: Isso, o Cuca, né? O também Cuca, faz parte.
1: O Cuca tá lá.
0: Isso. Então, esse é o 40 a mais, às 3h30, às 15h30. Então, e às 16h30, que é 4h30, joga os 40 a mais, 40 a mais, começa às 13, às 15h30, e os 50 a mais começa às 14h30, às 4h30. Então, também Arcos Clube Lagoinha, grandes jogos aí, 40 mais, 50 mais, lá na Arena Turlo. Quem quiser ir lá também ver essas duas grandes partidas na Arena Turlo, está o convite aí. E parabéns à organização, parabéns Vinicinho, parabéns a toda a equipe do Arcos Clube.
1: Maravilha! Arcos está transpirando futebol, transpirando todos os tipos de esporte. Que maravilha, né?
0: E dia 30 agora, final do mês, começa lá no Arcos Clube o futsal. Já está tudo organizado, os times já vai começar no sábado, dia 30.
1: É, e são quantos times, idade?
0: Como é 8, é? É o 50 a mais.
1: Ah, os 50 a mais.
0: Isso, é 8 equipes e vai pegar fogo Alemanha, Inglaterra. É Argentina, não, Argentina não sei não, é Alemanha, Inglaterra, um monte de seleção lá. A gente vai conhecer antecipadamente o campeão do mundo.
1: Olha, que coisa boa. Então semana que vem o presidente do, na sexta-feira que vem, né, presidente do lado do Arcos Clube vai estar aqui com a gente.
0: E a gente deve cobrir lá, ó, todo ano a gente cobre, vamos ver se esse ano a gente cobre também.
1: Opa, que bom, que bom.
0: Um evento lá, mas vai ser grandes jogos aí, o pessoal lá, vou te contar. A Nata tá lá.
1: É isso aí, o Lucas e equipe, né, fazendo esse belíssimo trabalho.
0: Também, um abraço.
1: Flávio lá da equipe lá.
0: Isso.
1: Grande abraço, Flávio, toda a equipe lá.
0: Não, é o Flávio é lá do Arcos, ele é supervisor, parece.
1: Ah,
0: né?
1: Tá, então é o...
2: É o vice-presidente.
1: É o Nego. É. Troquei os nomes todos aqui, o Sorriso.
2: Não, mas foi bem.
1: Até sair bem.
0: Vai, né? Mandar embora, não?
2: Não, tá tranquilo.
1: Não, não errou, não. Eu vou mandar embora. Não,
2: do jeito que você falou. É, do Nego e do Flávio. Isso. Os dois, tá certinho, correto.
1: Eu nem vou mandar embora. Isso. Mas eu vou descontar no salário do Robinho, né? Porque o Robinho, ele manda um áudio, tá achando que vai ganhar o dia.
0: Isso, tem que descontar o salário.
2: Não, o dia de hoje do Robin você não desconta, não, que o Robin tá na preparação para a grande final do Regional amanhã. Dá uma chance para ele, só dá uma advertência. Cartão amarelo pro Robin, fala assim, ó, Robin. Mas na verdade, o VAR vai te chamar na hora que você levantar o amarelo, vai falar assim, ó, exclui esse amarelo aí, porque ele tá organizando a final da competição do Campeonato Regional Master.
1: É, realmente o Robinho merece. Robinho é o grande, Robinho dinâmico, ele consegue estar em dois lugares ao mesmo tempo. Então tá bom, Robinho, a pedidos aqui do Sorriso, vai ser só uma advertência.
0: Só uma advertência, verbal, né?
1: Pessoal, agora meio-dia e 56, as considerações finais para a gente terminar o nosso giro esportivo da semana. Vai lá, Sorriso.
2: Olha, Rogério, quero aproveitar esses minutos finais aqui, né? Que o Alaô está aqui hoje. Eu vim vender o ingresso para o Alaô do Amigos do Bem. É dia 31 de maio, no Parque de Exposições, no Chopão. É um delicioso almoço a partir das 10 da manhã, Alaô. E música ao vivo, Amigos do Bem, fazendo um bem danado. Olha, Robin, e seu ingresso está aqui também. Foi mais um dos motivos que eu não deixei o Rogério te dar muita advertência. Justifiquei bem para você, porque eu sei que você vai comprar o ingresso. Brincadeiras à parte, Robin, vou levar o ingresso para você aí, Robinho.
1: A Robin esposa.
2: Robin esposa, vou vender dois para ele. Se eu deixo, você dá advertência para ele. Se o VAR não tira esse cartão amarelo, Eu não ia comprar nenhum, Rogério.
1: Fala, Laô.
0: Isso, né? Eu quero aqui desejar um feliz domingo a todas as mães de Arcos do Brasil e do mundo, né? Todas as mães aí que criam seus filhos com afeto, com carinho, com dedicação, com suor, né? Então as mães têm que ser sempre exaltadas, como diz o Robinho Aldir, não só no Dia das Mães, mas como todos os dias de nossas vidas. Porque é uma presença constante no coração de cada pessoa, de cada ser humano. Então vai o parabéns aí do Giro Esportivo a todas as mães aí de Arcos, do Brasil e do mundo.
2: Olha, Rogério, uma mãe...
0: Principalmente para minha mãe, Dona Carmen, né? Um abraço
1: para ela. Dona Carmen, um grande abraço, parabéns para a senhora, Dona Carmen.
2: Olha, a Laura e Rogério, uma mãe é para 100 filhos e 100 filhos não é para uma mãe. Feliz Dia das Mães para todas as mães de Arcos, da região, do estado de Minas Gerais, do Brasil e o mundo, Alaô. A minha está junto ao pai, na casa do pai, já tem 17 anos, Alaô, e faz uma falta, o que a falta que uma mãe faz, Alaô. Valorize sua mãe, porque só quem não tem sabe a falta que faz uma mãe. Conselhos, muita orientação para esses jovens que hoje... Se sou o que sou hoje, é graças a Deus primeiro e depois aos meus pais, Laura.
0: Isso, né, irmão? E também para a mãe do Igor Ayala, né? A Viviane, que é minha mulher.
1: A Viviane. Parabéns.
0: E igual o Sorriso falou, né? Não tem a mãe, mas a mãe não morre, né? Ela sempre está no coração de cada filho, né?
2: Então, eterna.
1: Eternamente. E eu também parabenizo todas as mamães. E o que o Sorriso falou, falou muita verdade, viu, Sorriso? Quem tem a mãe, valorize, tá certo? Eu, graças a Deus, ainda tenho minha mãezinha e você, a sua, tá lá no céu, tá com o papai do céu, tá muito bem lá, ela já fez o trabalho maravilhoso dela aqui na Terra. Então, assim, para você que está me ouvindo, filho, que não conversa com a sua mãe, infelizmente ainda existem casos assim, filhos, filhas que não conversam com as mães, não deixe para abraçar e despedir na hora que elas estiverem com os olhinhos fechados, né? Então, assim, aproveite todos os momentos, porque mãe é uma só. Então, aproveite enquanto você tem. Se está de bronca com a mãe, com briga com a mãe, é raro, é humano. Mas vamos ter atenção, não espere o próximo Dia das Mães. É agora. Abraça sua mãe, beije sua mãe, porque ela merece todo o carinho do mundo. Eu sou pai, mas longe de querer falar que um pai é maior que uma mãe. Parabéns, mamães do Brasil, de Arcos e de todo mundo. Fala lá, ó.
0: Isso, né? Então, fiquem todos com Deus. Feliz Dia das Mães. Até segunda, se Deus quiser.
1: E o Giro Esportivo vai terminando por aqui. Agora, 13 horas. Não saia daí, não, que já começa o programa Tardezinho 87. Programa maravilhoso com o Lucas Lopes, já está aqui no estúdio, já vai começar com a gente aí também. Tá bom, pessoal? Muito obrigado pela audiência, pela paciência de vocês. A semana foi uma semana maravilhosa, produtiva. Fiquem com Deus, abracem e beijem muito as mãezinhas de vocês, enquanto vocês têm. Enquanto vocês têm. Depois não vai chorar, não. Um grande abraço, um beijo no coração de todo mundo e até segunda-feira, próxima segunda-feira, com Giro Esportivo a partir do meio-dia.
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2: 1:06. 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
3: E aí, moçada, tudo bem com vocês? Uma ótima tarde de sexta-feira, dia 8 de maio de 2026. É o nosso famoso Sextou aqui na sua alternativa. E com muita alegria, eu mesmo, Lucas Lopes, a partir de agora faço companhia para você. E vamos juntos, hein? Vamos juntos aí até as 16h, curtindo por aqui o nosso Tardezinha 87, que tem sempre aí o oferecimento de Natural Farma, Loja Mandala, Elétrica LEDs Iluminação, JP Móveis Planejados, 4M Supermercado e Luciano Despachante. São as nossas empresas parceiras que se encontram aí junto conosco em mais uma edição do nosso Tardezinha 87, que você também tem a total liberdade em participar e nos ajudar a fazer o nosso programa cada vez melhor. Através do nosso WhatsApp, que já está liberado, viu? 3351-2332. E a primeira parte do nosso Tardezinha de hoje, a gente traz as 5 músicas mais pedidas aqui da sua alternativa. É o nosso Top 5, trazendo aí músicas e canções que são pedidas por vocês, através dos melhores ouvintes do mundo.
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3: A quinta mais pedida é com ela, Mari Fernandes. Saudade do caralho, hein? Por aqui, 1:08. Ótima tarde pra você.

0: Simone Mendes.
1: Esqueça tudo, pagode de qualidade.
0: Que coisa linda, hein?
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aí pra você o nosso primeiro bloco de hoje do nosso Tardezinha, trazendo aí o nosso Top 5, as 5 músicas mais tocadas. Nesse primeiro bloco a gente trouxe as 3, né? Em 5º lugar, Mari Fernandes, Saudade do Caralho. Em 4º lugar, Grupo Menos é Mais, com a participação de Simone Mendes, Pedro Pecado. E na 3ª colocação, Zé Neto e Cristiano, Cadeira Cativa. Olha, fica ligado, hein? Não sai daí. Daqui a pouquinho, no próximo bloco, a gente traz a 2ª e a 1ª música mais pedida aqui na Alternativa.

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4: 1h23. 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
5: Muito bem, de volta com vocês, diretamente aqui dos estúdios da Alternativa. Ótima tarde, viu? 1h24. Deixa eu ver com a produção aqui quantos graus estão fazendo nesse exato momento aqui na nossa cidade de Arcos. Eita lasqueira, hein? 27 graus, hein? Deve ser na sombra, né? E aí, tá quente aí também, aonde você se encontra, ouvindo e curtindo a Alternativa? Oh, meu Deus do céu, olha, que seja um final de semana mais fresco, mais gostoso, mais propício, para que a gente possa curtir aí a família e também, quem sabe, os seus dias de folga. Falando em folga, falando em família, deixa eu mandar aqui um abraço especial pro meu amigo Flávio e também pra esposa dele, a Rosilda. Ambos estão ligadinhos com a gente, curtindo por aqui. Mais uma programação aqui da Alternativa. Alô, Flávio, alô, Rosilda, um abraço para vocês. Obrigado mais uma vez pelo carinho. Obrigado também pela sintonia de sempre. A vocês aí, um ótimo e abençoado final de semana, viu? Participe você também através do nosso WhatsApp, hein? 3351-2332. E nesse bloco, a gente vai finalizando aqui o nosso Top 5, trazendo as 5 músicas mais pedidas da programação. No primeiro bloco, a gente trouxe as 3 músicas mais pedidas e agora a gente fecha com esse segundo bloco a segunda música mais pedida, Murilo Huffi, Deixa Eu. E a primeiríssima da programação é com ele, Panda, Eu Te Seguro. E aí, preparados? Então, ó, vem comigo.
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12: 1h30.

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4: Olá, tudo bem? Chegando pra você mais um Paparazzi com a minha apresentação, locutora Patrícia. E Vini Júnior decidiu se posicionar e esfriar os boatos sobre um possível término com Virgínia. O jogador publicou uma foto ao lado da influenciadora e assim indicou que o relacionamento continua. As dúvidas que já existiam ganharam força quando Virgínia marcou presença no show de Henrique e Juliano em Goiânia. Os dois tornaram o namoro público em outubro de 2025. Pouco depois, oficializaram o pedido em Mônaco após uma fase inicial marcada por idas e vindas. Desde então, o casal costuma compartilhar momentos de viagens e luxo.
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5: Vamos lá, vamos começar nossa receita, hein? Uma pitadinha de teclado. Aí tá bom. Guitarra a gosto. É um pouquinho de baixo. Boa! Vou misturar a bateria. Agora, um punhado de voz.

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10: 2:06.
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2: E o cantor Leonardo decidiu marcar os 15 anos da neta Maria Sofia com um gesto fora do comum e cheio de significado. Em vez de um presente tradicional, ele escolheu 5 bezerros de alta linhagem, reforçando assim a conexão da família com o campo. A surpresa aconteceu antes da festa. Em um vídeo publicado nas redes sociais, Pedro Leonardo mostrou a reação da filha ao receber a notícia. O vovô se antecipou. Ela ganhou 5 bezerros dele. É um presente que, além de simbólico, tem um valor de mercado muito alto, contou orgulhoso. Maria Sofia, por sua vez, já demonstra proximidade com esse universo. Frequentemente, ela aparece em momentos de lazer ao lado do avô no campo.
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3: Vamos lá, vamos começar nossa receita, hein? Uma pitadinha de teclado. Aí tá bom. Guitarra a gosto. É um pouquinho de baixo. Boa! Vamos misturar a bateria? Agora, um punhado de voz.

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11: 2h23.
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3: 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Agora é 14h35. 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
10: E a atriz Alanis Gillen, que está no ar como a Lorena em Três Graças, da Globo, recorreu à Justiça do Rio de Janeiro e obteve uma medida protetiva após relatar episódios graves envolvendo sua ex-companheira, a produtora Giovanna Reis. Segundo o processo, a situação começou a se intensificar logo após o término do relacionamento em março. Alanis relatou episódios em que a ex-companheira teria ido até a sua residência sem autorização. Esse tipo de comportamento, somado às mensagens de ameaças, aumentou significativamente a sensação de insegurança. Diante disso, a atriz decidiu buscar respaldo legal para conter a escalada da situação. Este foi o nosso Paparazzi. A você que acompanhou, meu muito obrigada. Bom fim de semana e até segunda.
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11: 12h45.

0: 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Agora sim, definitivo. Falando com Lucas Lopes, direto da loja do Panofo. Alô, Lucas, fala comigo.
1: Muito bem, Rogério. 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
0: Valeu, Lucas! 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E a gente continua aqui na Alternativa. Agora é 15 horas e 1 minuto.

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11: 3:12.
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2: 3h25.
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7: 10h38.
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3: 3h52.
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1: Alô, minha gente, por aqui estamos chegando com o Sertanejo Classe A. E aí, como é que você tá? Tudo jóia? Tudo beleza? Tava com saudade já, hein? E o programa de hoje, você sabe, tem muita música gostosa pra você. E vamos começando o programa de hoje.
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1: 4h14.
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7: 4h39.
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3: 4h59.
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2: 5:19.

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3: 5:45.
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1: Tô deixando aqui um forte abraço pra você. Mais uma vez, obrigado pelo carinho da sua companhia, da sua audiência. Um abraço do amigo Elbert Andrade e até a nossa próxima edição.
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1: 6h20.
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2: 6h52. 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
1: 7:05. 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
7: 7:20.

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3: 8h05.
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4: 8h20.
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3: 8h35. 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
2: 8h47.
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